Agora sim, estamos mesmo a chegar ao fim do programa Ondas Calmas. Espero que esteja a ter uma boa noite, que continue e regresso mais logo a partir da meia-noite.

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Boa noite para quem se for agora deitar. Bom dia para as pessoas que estão agora na labuta a começar mais uma rotina e mais uma noite de trabalho. Nós estamos consigo onde fores. Se for o seu caso, muita força.

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Aqui na Rádio Foz do Mondego, pois está claro, tiramos a prova dos 9 com a próxima música.

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Boa noite, sou a Márcia Sofia, a vossa companhia de hoje neste programa Madrugadas na Foz, só com boa música e muita animação.

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1: Olá, olá, sejam bem-vindos ao Madrugadas na Foz. Eu sou Márcia Sofia, faço-vos companhia a partir de agora até às 7 da manhã. Espero muito bem que esteja aí bem desperto.

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chegamos ao fim aqui do nosso programa. E já a seguida, venho abrir a pestana. Espero muito bem que esteja com a pestaninha bem aberta. Tenha uma ótima manhã com a Rádio

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Bom dia, bom dia, alegria, boa manhã com a Rádio Foz do Mondego. Juntinhos por aqui, vamos fazer com que o dia seja muito, muito bom. Pode ser? Eu sou Sara Joaquim, estou a fazer-lhe companhia.

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música tem sempre alguma envolvência em polémicas. E parece que está a fazer furor o facto de Ed Sheeran ter rapado o cabelo. Pobre do cantor que já nem pode rapar o cabelo em paz. Mas calma que eu já lhe conto tudo, não tarda nada. Espero que seja uma boa manhã. Vamos com o grupo X, terá a cantar para nós Memorachare, que eu espero que não faça isso a esta hora, não é? Quer dizer, nem esta hora nem outra, mas quer dizer, ainda agora estamos a começar o dia. Boa manhã.

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1: Boa manhã por aí, quem sabe até para mudar de visual. Foi o que fez Ed Sheeran e até parece que está a dar que falares. O cantor britânico decidiu rapar o cabelo. Pronto, simplesmente mostrou o resultado numa publicação do Instagram que serve também para anunciar um novo começo. Muitos têm especulado que novo começo será este. Ed Sheeran resolveu rapar o cabelo, coisa que os fãs não estavam habituados a ver, estreou então o seu novo visual e partilhou essa fotografia com os fãs na rede social Instagram. Diz sim, rapei o cabelo, quis fazê-lo como forma de representar um novo começo, escreve o artista britânico na legenda. Estão a acontecer muitos novos começos na minha vida. Neste momento, adoro e estou a pensar mantê-lo assim. Ah, pois é, afinal não são só as mulheres que mudam de visual quando as coisas começam, pronto, a ter novo significado, a recomeçar várias vezes. 6 meses, isto acontece 6 meses depois de editar o álbum Play, que inclui singles de bastante sucesso, como Azizam e Old Phone. Para além disso, Ed Sheeran mantém-se na estrada, tendo concertos marcados na América Latina, e depois vai seguir para os Estados Unidos, onde se vai manter até o início de novembro. Em dezembro, rumo ao Brasil para um concerto em São Paulo, que promete. A verdade é que Ed Sheeran já não passa por Portugal há algum tempo, desde a edição de 2024 do Festival Rock in Rio

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preocupa, já é quinta-feira. Pré-sexta, ainda por cima. Hoje a Figueira da Foz recebe o Rally de Portugal, que vai até dia 10 de maio. Hoje é super especial, que atrai milhares de espectadores ao concelho. Muita atenção na circulação, está bem, porque algumas estradas podem ter alguns condicionamentos. O arranque do primeiro carro está previsto para as 18h05. Enquanto está aí a ver o tempo a passar, não se preocupe, que isto também vai passar a correr. Estamos lindinhos por aqui. Espero que seja um grande dia.

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1: 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O Comando Distrital de Coimbra, da PSP, dá conta de condicionamentos de trânsito nas cidades de Coimbra e Figueira da Foz devido ao Rally de Portugal. Em Coimbra, a cerimónia de partida do Rally de Portugal, esta quinta-feira, vai causar condicionamentos de trânsito e estacionamento, especialmente na Avenida de Conímbriga, Praça das Cortes, Rua Luís António Barney e área envolvente. No entanto, horas antes, a Avenida de Conímbriga foi já totalmente cortada ao trânsito. No troço entre a Avenida João das Regras e Rua Luís António Bernay, a reabertura ao trânsito na Avenida de Conímbriga está prevista para as 18 horas de sexta-feira. Já a super especial stage da Figueira da Foz do Rally de Portugal implica cortes de trânsito nas seguintes vias: Avenida do Brasil, Avenida 25 de Abril, Avenida de Espanha, Avenida Foz do Mondego, Avenida Saraiva de Carvalho e a PSP apela à colaboração de todos e que respeitem as indicações desta autoridade policial. O arranque oficial do Rally de Portugal 2026 é esta quinta-feira, pelas 14 horas, na cidade de Coimbra. A Praça das Cortes, em Santa Clara, é o local escolhido para o momento protocolar de partida dos veículos. Seguem-se especiais em Águeda, Severo do Boga e Albarcaria à Velha, terminando o primeiro dia do Rally na Figueira da Foz. E na cidade figueirense, a partida do Parque das Gaivotas está marcada para as 18 horas e 5 minutos, com o fim da secção 1 a estar prevista para as 18h33, com a RTP1 a transmitir esta especial em canal aberto a partir das 19 horas. É este o programa das primeiras horas do Rally de Portugal 2026, esta quinta-feira, nas cidades de Coimbra e Figueira da Foz. Para já, o belga Thierry Neuville, em Hyundai, entrou da melhor forma no Vodafone Rally de Portugal, ao ser o mais rápido no shakedown realizado em Baltar ontem, deixando indicações positivas para o arranque da sexta prova do Campeonato do Mundo de Rallies. Um restaurante da Baixa da cidade de Coimbra, concretamente na Rua da Sofia, foi vandalizado e assaltado durante a madrugada de ontem. Segundo foi apurado, os larápios partiram uma janela, destruíram as máquinas registadoras, levaram várias garrafas de bebidas e tentaram cozinhar carne, mas não conseguiram ligar o gás. Este assalto está agora a ser investigado pela autoridade policial competente a fim de chegar aos autores deste crime. Um assalto que ocorre numa altura em que os conimbricenses se queixam de insegurança na cidade. O grupo de pessoas que se opõe à instalação e expansão de atividade pecuária na Mata Morisca, no Conselho de Pombal, entregou as 551 assinaturas de uma petição junto das entidades competentes, em conjunto com o parecer negativo emitido pela Junta de Freguesia Local. A Comissão contra a Suinicultura da Mata Morisca adianta que esta iniciativa resulta da mobilização da comunidade local preocupada com os potenciais impactos ambientais, sociais e de qualidade de vida associados ao projeto em causa. Entre as principais preocupações apontadas estão a preservação dos ecossistemas locais, a proteção dos recursos hídricos, os odores e o bem-estar das populações residentes. A população quer ser ouvida e participar ativamente nas decisões que afetam o território onde vive e que não quer esta atividade naquele local. Ainda segundo a Comissão, o parecer da Agência Portuguesa do Ambiente, a APA, não teve em conta a existência da Ribeira das Castelhanas, localizada a perto de 300 metros a jusante da exploração pecuária. A terminar, a Comissão contra a Suinicultura da Mata Morisca refere que a exploração prevê um efetivo aproximado de 1.800 porcos de engorda, com uma produção anual estimada de 20.000 a 25.000 metros cúbicos de efluentes pecuários, dimensão que, segundo a Comissão, se traduzirá numa carga orgânica e azotada significativa, com elevado potencial de impacto ambiental. Ainda pelo Conselho de Pombal, destaque para este fim de semana de 8 a 10 de maio para o Festival da Faba nas Meirinhas. Em cada um dos três dias, para além da Ementa, onde a rainha é a Faba, os programas em cada um dos três dias são diversificados. Destaque para um evento denominado Mandar a Tempestade Cristine à Faba. Segundo João Pimpão, presidente da Junta de Freguesia das Meirinhas, trata-se de um reconhecimento e agradecimento às pessoas que integraram a Unidade Local da Proteção Civil de Meirinhas, aos Bombeiros Sapadores de Braga, à Unidade Local da Proteção Civil de Quintela de Azurara, à Freguesia de Ferreira de Aves e à Freguesia de Santa Maria de Lamas. Muitos voluntários que, nos momentos mais difíceis da tempestade de Cristine, ajudaram a que a situação fosse resolvida com a maior brevidade possível. Em termos musicais, destaque para sexta-feira, 8 de maio, baile com Graciano Ricardo, no sábado, 9 de maio, atuação de Chico à Portuguesa e no domingo, às 16 horas, atuação de Ruizinho de Penacova. Segundo a organização, que é da Junta de Freguesia de Meirinhas, haverá um espaço para as crianças brincarem, acompanhadas por monitores voluntários. Não perca, de 8 a 10 de maio, o Festival da Faba, nas Meirinhas, no Conselho de Pombal. O cortejo da Câmara das Fitas de Coimbra, que se realiza a 24 de maio, irá passar pela Via Central e depois segue pela Avenida Fernando Magalhães até à Zona da Portagem. Uma informação avançada por Carlos Micel, coordenador-geral da Câmara das Fitas, à margem da tomada de posse da Comissão Organizadora da maior festa estudantil do país. Foi ainda avançada a informação que o baile de gala da Câmara das Fitas de 2026 irá decorrer no pavilhão dos Estádio Universitário.
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5: Bom dia, boa quinta-feira. Continuamos na segunda hora do nosso programa. Eu sou Sara Joaquim a fazer-lhe companhia. Agora ao som de Gustavo Lima e Ana Castela, aqui a animarem a nossa quinta-feira. Para sexta, falta pouquinho já para o final da semana. Não desespere, tenha um ótimo dia por aí.

0: Está na altura de olharmos lá para fora hoje para o tempo na Figueira da Foz. 12 graus de mínima, 18 graus de máxima. São estas as previsões para o dia de hoje. Uma sensação térmica entre os 10 e os 17. O sol, pronto, deverá brilhar, mas vai andar ali nos contos-contos com as nuvens. Céu parcialmente nublado durante todo o dia, com rajadas de vento que chegam aos 12 km/h. Tudo aposto para que seja uma boa quinta-feira.
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0: E para tornar ainda melhor, ficamos com o Mimi Cats a cantar para nós música nova. Esta chama-se A Minha Gente. Boa manhã, são 8 horas e 10 minutos. Tenham um grande dia.

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Boa quinta-feira! Espero que esteja a correr muitíssimo bem. Para alguns, até já antecipa o fim de semana. Porque muita gente está de olhos postos no Vodafone Rally de Portugal e acompanha tudo. Começa hoje, dia 7 de maio, vai até dia 10 de maio e a super especial da Figueira vai encerrar o primeiro dia. Traz sempre milhares de espectadores ao concelho. Vai então encerrar o primeiro dia da quinta ronda do Campeonato do Mundo, com o primeiro carro a arrancar às 18h05. Muita gente já está aqui a contar, a olhar para o relógio, a ver se está na hora. Não está. Ainda falta assim um bocadinho, mas diga só assim um bocadinho. Mas calma, antes disso, se tiver a oportunidade, ainda há espetáculo dos clássicos desportivos que antecipam a prova principal e, portanto, ao todo vão ser 24 veículos históricos que percorrem o trajeto urbano antes da chegada dos pilotos do Mundial a partir das 15. Eu não disse que muita gente já ia estar em modo fim de semana hoje, pois eu já sabia, pois está claro, então está ao som das melhores músicas, até passa mais rápido. Que seja uma boa quinta-feira. Agora vem Vitor Clay.

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Bom dia, é quinta-feira e está na altura de ficar a par dos temas que fazem as capas dos jornais e revista nacional que hoje está nas bancas, dia 7 de maio. O Público revela que em 4 anos foram afastados 129 agentes e militares da PSP e GNR. Já o Jornal de Notícias salienta chefes da PSP suspeitos de participar em agressões a imigrantes. Enquanto que o Diário de Notícias frisa novo decreto-lei, restringe tarefeiros às urgências e define incompatibilidades. Já a Visão, que hoje sai para as bancas, assinala a Primeira República, o caos que abriu caminho à ditadura, os 15 anos e 7 meses em que Portugal teve 45 governos e 8 presidentes, o que podemos aprender um século depois. Já por sua vez, na imprensa especializada, o negócio dos avanços chineses recuperam em 2027 todo o investimento na EDP. E o Jornal Económico fala em CIP, aceita ceder, o GT quer tudo por escrito. Passando para os desportivos, a bola faz destaque com derby em Veneza. Sporting já falou com Dumbia e Benfica está na corrida. Médio italiano de 22 anos, cobiçado pelos rivais de Lisboa. Negócio parte dos 15 milhões de euros e Champions pode ser determinante. Já o Record puxa por Benfica, alvo Felipe Augusto na lista para renovar o ataque. Já o jogo aponta Liga Europa, meia-final, segunda mão, Friburgo-Braga, Istambul fica a 90 minutos. Passamos para a imprensa regional. Hoje o Diário de Coimbra traz na capa obra na Avenida Elísio de Moura, força abate de 27 pinheiros. Por sua vez, o Diário As Beiras tem na capa todos os rostos da queima das fitas. Também chamada na capa para Figueira da Foz, com estrada de Santana, pode reabrir dentro de 5 dias. Estes são os principais temas em destaque nesta manhã. Espero que esteja a ser uma grande manhã por aí, uma ótima quinta-feira. Agora com o Bia Cabos a cantar para nós, Lei do Retorno. Há quem acredite nela.

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Já deu para ficar um bocadinho mais animado? Para essa sexta, muita gente até tirou estes dias para ir ao Rally de Portugal, não é verdade? A super especial hoje termina na Figueira da Foz, arranque previsto para as 18h05. Antes, às 15h, são esperados muita gente para ver os 24 veículos históricos que vão percorrer o trajeto urbano antes das chegadas dos pilotos do Mundial. Portanto, isto hoje promete, tem tudo para ser incrível. Atenção é ao condicionamento de trânsito. Se calhar, se puder sair um bocadinho mais cedo de casa, seria bom. Assim, só para não se atrasar, na Figueira da Foz há cortes de trânsito na Avenida do Brasil, na Avenida 25 de Abril, Avenida de Espanha, Avenida Foz do Mondego, Avenida Saraiva de Carvalho. Portanto, qualquer coisa, saia com antecedência, só pelo sim, pelo não. Espero que não esteja atrasado nem a ter aí já problemas com o trânsito. São 8 horas e 46 minutos. Uma ótima quinta-feira por aí, ao som de Expert. Sei que sabes que sim. Ainda se lembra desta? Boa manhã.

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2: Boa manhã com a rádio Foz do Mondego. Quem é que já está acordado? Quem é? Eis a questão. Você aí desse lado? Ah, se calhar ainda ficou aí a remela do canto do olho. Pronto, agora sim, vamos lá ter um bom dia.

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1: Hoje, dia 7 de maio, dia junto à segurança digital e silêncio, porque às vezes menos é mais. Há alturas com tanto ruído e com tanta desinformação. Hoje é dia mundial da senha. No mundo cada vez mais digital, as palavras-passe são a primeira linha de defesa da nossa informação. A recomendação é simples: evitar palavras óbvias, usar combinações fortes e, sempre que possível, ativar a autenticação de dois fatores, porque hoje proteger os nossos dados é mesmo algo muito, muito essencial. Portanto, nada de 1, 2, 3, 4, 5, dessas coisas, é melhor repensar muito bem. Para além disso, hoje também se celebra o Dia do Silêncio. É verdade, uma data curiosa que convida a parar e a ouvir. Algo que está a cair um bocadinho em desuso, ouvir realmente com atenção. Ouvir o outro, aquilo que ele tem para dizer, ouvir uma música e não fazer mais nada, por exemplo, num dia-a-dia cheio de notificações, ruído e pressa, o silêncio pode ser raro, mas é bastante importante. Ajuda a reduzir o stress, melhora a concentração e permite algo que muitas vezes nos esquecemos: pensar realmente com clareza, estarmos realmente connosco próprio. Portanto, hoje já sabe, é um dia para se proteger, não é? E, por sua vez, para se desligar do ruído à sua volta. Porque não, hoje ouvir, mas prestar atenção àquilo que está a ouvir. Por exemplo, quem sabe, a próxima música. Já parou para pensar?

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1: Não sei se já tomou o seu pequeno almoço, não é? Mas hoje eu quero saber o que é proibido comer no pequeno almoço. É esta a nossa adivinha de hoje. É nada muito elaborado. Só quero saber o que é proibido comer no pequeno almoço. Tão simples quanto isto, é que é mesmo daquelas simples. E eu quase que aposto que não comeu isto no pequeno almoço. Impossível ter comido isto no pequeno almoço. E quero saber o que é. Ah, pois é, que me diga uma pessoa que comeu isto no pequeno almoço. Ninguém, eu aposto. Pronto, se quiser saber a resposta, ou vai matutar aí desse lado, ou espera mais um bocadinho, que eu já lhe digo qual é. Proibido ir ao Google, proibido ir à inteligência artificial, isto é inteligência cerebral, hein? Inteligência cerebral. Prontos, em alguns casos às vezes está um bocadinho escassa, mas uma pessoa tem de puxar por ela, não é verdade? Um ótimo dia.

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1: Já pôs aí a sua inteligência cerebral a funcionar? Mas a funcionar bem, hum? Será que sim? Hoje eu perguntei o que é proibido comer ao pequeno almoço. Simples, hein? O que é proibido comer ao pequeno almoço? Não tem grande floreado. E a verdade é que hoje o que é proibido comer ao pequeno almoço, que eu aposto que não comeu, é o almoço e o jantar. É tão simples quanto isto. O que é proibido comer ao pequeno almoço? O almoço e o jantar. Então onde é que já se viu comer o almoço e o jantar? Não dá para comer, porque senão não é pequeno almoço. É almoço ou jantar. Tcharam! Era caso para ter aqui um... Mas pronto, é verdade, está aqui escrito. Não fui eu que inventei, está bem? Portanto, qualquer reclamação não é comigo. Que seja um ótimo dia por aí. Que já tenha tomado o pequeno almoço ou não. Acho que é um bocadinho cedo para o almoço e para o jantar. Se calhar esperamos mais um bocadinho, não é? Pronto, então vamos ao som das melhores músicas. Um ótimo dia.

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Ficamos por aqui no programa de hoje. Tchau, tchau. Uma ótima quinta-feira. Fico por aí também, porque a seguir a Catarina junta-se a mim e fazemos as 2 para as 10.

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0: Bom dia com as duas para as 10. Bom dia, Catarina.
1: Bom dia, Sara. Bom dia a todos os ouvintes. Bom dia, Alegria.
0: Ah, estou bem disposta que a Catarina comece a ficar no final da semana, que é uma coisa impressionante.
1: É para sexta-feira.
0: Pois é, para sexta-feira.
1: Está sol.
0: Já falta pouquinho, verdade.
1: Há festa aqui na Figueira da Foz.
0: Festa? E festa? E que festa, não é?
1: Ah, pois, brum, brum, brum.
0: Falta um bocadinho para isso, mas também já não falta tudo.
1: Ah, pois, já um instantinho.
0: Já não falta tudo, porque a parte da tarde
1: vai ser a 200 à hora, como eles. Quase.
0: Pronto, vai com calma, Catarina, porque pode correr mal. Vai com calma e pronto.
1: Achas que as minhas pernas dão 200 à hora? Não dão.
0: Não, Catarina, nem 20, quanto mais 200.
1: Não, isso até se calhar com jeitinho eu ando rápido.
0: Eu não consigo andar devagar. A Catarina tem muita noção da velocidade média das coisas. Está-se-me a aparecer neste momento. Foi a conclusão que eu cheguei, Catarina.
1: Catarina,
0: pois se tu fizesses um percurso de bicicleta a 20 km/h, já tinhas andado até bastante.
1: A bicicleta
0: bastante bem.
1: Não
0: pronto,
1: é a minha praia.
0: Mas a bicicleta vai mais rápido que o andar.
1: É, sim,
0: agora vê quanto é que seria andar.
1: Pronto. Tinha que ir a correr.
0: Sim, mas ir a correr. Mas tens de aguentar o percurso todo. Atenção.
1: Deus meu livre.
0: Tem que sabes.
1: Então vá, 5 à hora, se calhar.
0: Pronto, se calhar é mais realista. Se calhar é mais realista.
1: Mas
0: pronto.
1: Achas que é possível andar 5 à hora?
0: Não sei, nunca contabilizei. Pronto, vais fazer o teste. Já sabem, está os carros na avenida e está a Catarina.
1: Pronto. Peraí, deixa-me tirar uma foto e fazer uma entrevista.
0: Enquanto estás a andar, atenção. Não sei se vai resultar, mas quem sabe.

0: Ora, portanto, é ver os números, é fazer as contas.
1: Fazer as contas. Fazer as contas, Catarina, preparadíssima para fazer as contas?
2: Não.
1: Não?
2: Nem te estou a ouvir. Vê lá.
1: Olha, hoje.
2: Continuo sem te ouvir.
1: Hoje é muito simples. Vou aumentar aqui os fones da Catarina, que ela vai ter aqui um batuque nos ouvidos. Catarina, hoje é das estatísticas mais fáceis que eu já fiz.
2: Pronto.
1: Mas pronto, eu não estava com. Não encontrei nada mais complicado, vai ter de vir fácil, pronto.
2: Deve ser.
1: Também que é para não estar sempre
2: fácil
1: a dizer.
2: Da Sara.
1: Sempre ia dizer mal. Não, hoje é fácil. Hoje eu trago aqui um ranking das coisas que as pessoas mais se esquecem quando saem de casa. Isto é um ranking de um inquérito realizado pela YouGov, de que as pessoas saem de casa e depois têm de voltar atrás a casa, não é?
2: Então não pode ser as chaves.
1: Porque se esqueceram de alguma coisa, não é? E portanto eu quero saber o quê?
2: Carteira, telemóvel, óculos, a lancheira. Não posso dizer as chaves, né? Porque senão não consegue voltar atrás.
1: Não sei, depende. Se tiver alguém em casa, ainda consegue.
2: Ah, então é chaves também, pode ser. Pode ser qualquer. Aqui pode ser muitas, sei lá.
1: Pois, pode ser muitas, mas eu só quero saber uma.
2: Pois, fácil, estou a ver o fácil dela, né? Com tantas opções. Pronto.
1: É só pensares em alguma coisa que já te esqueceste em casa. O que é que já te esqueceste em casa e precisavas mesmo? Tiveste de voltar para trás. O problema é quando uma pessoa só percebe quando já está muito longe de casa. Já me aconteceu. E tive de sobreviver. Já esqueci-me de várias coisas em casa, tenho-te a dizer.
2: Eu, na verdade, assim, não.
1: Não, Catarina?
2: Não.
1: Pronto. Estás não. Bem, então?
2: Olha, uma vez fiquei aqui a dormir em casa da minha amiga e esqueci-me do sutiã de desportivo para o ginásio depois. E só reparei, pronto, ao fim do dia. Mas
1: isso
2: assim.
1: É uma coisa muito que não muitas pessoas esquecem todos os dias.
2: Pois! Ou o casaco de desporto para depois no frio, depois de sair do ginásio, né? Para vestir. De resto, acho que não.
1: Até que sabes, Catarina?
2: Não sou assim de esquecer uma grande coisa. Sabes que eu sou daquelas pessoas que preparo tudo no dia anterior.
1: Sim, mas às vezes pode falhar alguma coisa.
2: A roupa. Ah, já me esqueci do próprio saco de ginásio uma vez. Deixei em cima do sofá, fiz as minhas coisas, não, bah, bora, já acabei de tomar um pequeno almoço, pego na lancheira, vou toda doida, acelerar logo para o trabalho e. Ah, não trouxe ginásio.
1: Pois, não trouxeste ginásio, ele era grande para te trazeres, Catarina. Não dava muito jeito.
2: Ai, mandou-me para a caixa.
1: Já sabes como é que é. Pronto, é só inspirar-te um bocadinho e pronto, dar a resposta certa ou errada, de preferência, para o meu lado.

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0: Então, Catarina, já tiveste alguma inspiraçãozinha?
1: Eu já disse várias opções, Sara, na
0: pois,
1: verdade.
0: Já disseste várias opções, mas eu estava a pensar se já tinhas uma inclinação, porque hoje eu perguntei à Catarina aqui o que é que as pessoas mais esquecem quando saem de casa.
1: Talvez o telemóvel.
0: Será?
1: Telemóvel e carteira era aquilo que uma vez também já fiz e era mais ou menos assim que... Um ranking, uma vez fiz.
0: Olha... Posso dizer que está aqui indicado que o cérebro esquece mais facilmente de objetos ligados a hábitos automáticos. Porque às vezes o nosso cérebro está sempre a tentar economizar energia. A verdade é que gasta muita energia o nosso cérebro, não é? Só que às vezes o modo automático, pronto, não é assim tão eficiente quanto isso. Ou às vezes nós não pomos as coisas no mesmo sítio e o nosso modo automático pensa que está tudo e segue e pronto. E ficam algumas coisas. Portanto, quanto mais rotina, menos atenção consciente prestamos e, portanto, mais possibilidade de nos esquecermos de algumas coisas. Em 15 lugares está uma coisa que tu já falaste, que foi óculos de sol.
1: Pois. Lembra-me também chapéu de chuva, nos dias de chuva.
0: Pois, aqui diz principalmente na primavera e no verão, não é? Em 4º lugar está o carregador do telefone. Um objeto muito esquecido quando se sabe que se tem pouca bateria, quem nunca? Ou então quando se vai em viagens, em trabalho, e pronto, sabe que se vai estar longe durante algum tempo e volta-se para trás buscar o carregador.
1: Então só, não é só no dia-a-dia, porque imagina, já me aconteceu de viagem a escova de dentes, ou escova de cabelo, ou...
0: Aqui está mais ligado a coisas da rotina, mas
1: do
0: às vezes... Pronto, já
1: porque,
0: se sabe.
1: Por exemplo, eu carregador do telemóvel é raro de trazer.
0: Eu também, mas às vezes eu sei que estou com pouca bateria e penso, tenho de levar o carregador do telemóvel e depois não levo. Basicamente.
1: Eu meto a carregar todas as noites.
0: Já
1: então,
0: me aconteceu. Por
1: então,
0: isso.
1: À partida ali. E tenho o cabo no carro.
0: Pronto, já te facilita.
1: E
0: pronto.
1: Então...
0: Agora já não te posso dizer mais nada porque já entramos no top 3.
1: O que é que costumas esquecer, Sara?
0: Catarina, já me esqueci de muitas coisas.
1: Tipo
0: portanto,
1: quê?
0: Olha, uma vez saí de casa sem mala. E depreenda-se sem mala, depreenda-se tudo o que está dentro da mala.
1: A Sara, todos os dias que vai embora, onde é que eu tenho as chaves do carro?
0: Ah, pois, sim, mas essas estão na mala. Portanto, vê lá. Não tinha mala, portanto, não tinha chaves, não tinha carteira, não tinha nada. Já me esqueci da lancheira também, sem lancha. Hoje esqueci-me. Hoje esqueci-me do meu almoço. Tenho de dizer. Tinha duas paneleiras, pus a que tinha a salada e esqueci-me da outra. E pronto, e só trouxe alface para o almoço. Cheguei à conclusão quando fui tirar. Fui tirar para pôr no frigorífico e cheguei à conclusão que só tinha alface.
1: Pois,
0: pronto,
1: estas coisas
0: estás
1: não
0: a ver,
1: acontecem.
0: Catarina? Já me aconteceu isso. Eu sou uma pessoa, olha, não sou um bom exemplo para ti.
1: Vamos ver.
0: Não,
1: no fundo até és, porque eu não me esqueço praticamente nada. Tu esqueces
0: pronto,
1: várias coisas. Então estás na média
0: coisas.
1: Das pessoas que esquecem
0: pronto.
1: Coisas.
0: Agora... É assim, lá está. Cada um com as suas coisas. Portanto, hoje troca alface por comida.

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0: Já fizeste as pipocas?
1: Então, mas que filme é que vamos ver hoje?
0: Até lhe salta a pipoca.
2: Até lhe salta a pipoca. Está na altura, então, de irmos até às salas de cinema.
3: Era bom, a todas.
2: Vamos, sim, senhor. Vamos agora, nem que seja, pronto, mentalmente.
3: Ok, porque imaginar
2: já... Exatamente, há estreias nos cinemas. Começamos com uma comédia que se chama As Ovelhas Detetives.
3: Estou curiosa.
2: E não é um filme de animação, é mesmo um filme
3: verdadeiro
2: que fala sobre Jorge, que é um pastor que todas as noites lê romances policiais às suas queridas ovelhas, acreditando que elas não conseguem compreender. Mas elas, claro, compreendem. E portanto vem aqui um incidente muito misterioso na quinta e as ovelhas apercebem-se que têm de se tornar detetives. E pronto, o melhor é mesmo passar pelas salas de cinema. Engraçado, há de ser, com toda a certeza.
3: Ah, sim, então já estou aqui a rir-me, curiosa para saber o resto. É que não estou mesmo a imaginar. Ovelhas, é claro, está, como isto não é animação, não é? Ainda pensei que elas fossem falar ou qualquer coisa, mas...
2: Vão ser ovelhas, pois. Catarina.
3: Meu Deus, pronto. Estou muito curiosa.
2: Tens de ir às salas de cinema, mas atenção que há outra comédia.
3: Outra comédia, chama-se Linguagem Universal. Aqui alguns entre o Tiarão e o Winnipeg, encontro aqui uma soma de dinheiro congelada no gelo do inverno, vejam bem, e depois vão tentar tirar de lá, como é óbvio. Quem é que não vai haver dinheiro e não vai tentar retirar,
2: óbvio,
3: não é?
2: Óbvio, óbvio.
3: Pois, então aqui um guia de um grupo de turistas cada vez assim mais confuso pelos monumentos e locais históricos da região, e ele vai-se então despedir-se do seu emprego no governo. E embarca então nesta viagem misteriosa para visitar a sua mãe. O espaço, o tempo e as identidades pessoais cruzam-se e entrelaçam-se.
2: Passamos para uma biografia. Esta fala-nos sobre Chopin, uma sonata em Paris. Toda a gente já ouviu falar deste grande, grande artista. Vamos até 1835, até França, para conhecer um bocadinho mais de Chopin. Ele que tem 25 anos nesta altura e é um dos favoritos nos salões de Paris. Para quem gostar de conhecer e saber um pouco mais sobre a sua vida, já sabe, filme disponível hoje nas salas de cinema.
3: Vamos continuar, agora passamos para ação e aventura fantástico. Vamos ver o Mortal Kombat 2, portanto vamos continuar aqui com a saga, desta vez os campeões favoritos dos fãs, agora com a aguardada estreia de Johnny Cage, enfrentam-se num derradeiro confronto sem regras e repleto de sangue. Meu Deus do céu.
2: Por sua vez, vamos para um documentário. Neste caso, fala-nos sobre a jovem artista Billie Eilish.
3: Sério?
2: Toda a gente conhece Eat Me Hard and Soft, The Tour. Portanto, é um documentário que acompanhou então aqui a tour da artista.
3: E depois, vamos aqui agora a um drama que parece um bocadinho mais assim romântico. Olha, chama-se Rádio Metronome. Parece bem? A mim parece bem. Parece que aqui uma menina de 17 anos, Ana, sonha com o amor e a liberdade e numa noite, enquanto se diverte com os amigos, decide enviar uma carta para o Metronome, não é? O programa musical que a Radio Free Europe transmite, mas clandestinamente, na Roménia.
2: Sim, convém falarmos que estamos em 1972.
3: Então, passa aqui, polícia secreta, aparece, coisa e tal, um drama que tem que ver.
2: Um drama que ganhou a melhor realização no Festival de Cannes de 2022. Por sua vez, para terminar, se quiser ficar no bem bom no sofá, hoje a estreia de filme na Netflix, A Morte Está-lhes no Sangue. É um filme de ação para poder assistir, onde basicamente uma jovem vai ser perseguida pelo seu raro tipo de sangue. Pois é, esta jovem que cresceu no seio de uma família de assassinos, portanto, Ela vai mostrar que não se vai render assim tão facilmente quanto isso. Vai dar luta e, portanto, para quem gostar de um pouco de ação, com certeza será um bom filme para assistir. Portanto, as pipocas já estão a postos. Se calhar vamos comê-las, não é, Catarina? Também não podemos, não podemos desperdiçar estas pipocas.
3: Já
2: como
3: está
2: é
3: aqui
2: óbvio.
3: Pronto. Um ratinho aqui a dar
2: sai fãs. Pipocas para toda a gente. 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

0: Ora, portanto, é ver os números, é fazer as contas.
1: Então, Catarina, estás preparada para as contas?
2: Não.
1: Paciência. Hoje eu perguntei então à Catarina o que é que as pessoas mais se esqueciam quando saem de casa.
2: Eu estou aqui mesmo
1: Estás em terceira? Catarina, eu já indecisa. Sabia que estavas um bocadinho em terceira, mas pronto, ainda bem que admitiste.
2: Indecisa. Entre três coisas super básicas que eu acho que deve ser o mais recorrente. Agora escolha quais, né?
1: Pois.
2: Portanto, é carteira, chaves e telemóvel.
1: Carteira, chaves e telemóvel. Pronto, né? Tu é que sabes.
2: Qual é que eu disse primeiro?
1: Carteira, chaves e telemóvel.
2: No início do programa.
1: Ah, não faço a menor ideia já, Catarina.
2: Já não sei se foi carteira, se foi a chave,
1: já
2: ou se foi o telemóvel.
1: Já não faço a menor ideia.
2: Mas pronto, eu quero acreditar que seja para esses. Sim.
1: Sim.
2: Quero acreditar que seja para esses.
1: E então, quer estar tão ciente que nem sabe o que é que há de fazer à vida.
2: Porque são todas muito... muito prováveis.
1: Olha, já te dei pistas, já te disse coisas que não estavam aqui no lugar.
2: Carteira normalmente
1: isso,
2: está ao pé da chave.
1: Quero saber o que é que as pessoas se esquecem quando saem de casa, não é? Depois lá têm de voltar para cá a buscar as coisas, se estiverem perto. Se não estiverem perto, olha, não sei. Depois aqui depende da necessidade de cada um.
2: Depende, porque, por exemplo, a carteira normalmente está dentro das bolsas das senhoras, os homens não tanto, mas está ao pé das chaves. Eu acho que sim. Depois as chaves, tens as chaves de casa e eu tenho tudo junto, por exemplo, a chave do carro com a chave de casa, há quem tenha separado.
1: Chaves de casa junto com a chave do carro?
2: Sim.
1: Deus do céu!
2: Pois, por isso é que estás sempre a perder as chaves, Sara.
1: Não sei se perder as chaves, estou sempre à procura delas dentro da mala. Elas não estão perdidas, elas estão
2: perdidas
1: dentro
2: mala.
1: Da mala. Mas não estão perdidas. O quê? Então imagina que eu ia com as chaves todas que eu tenho, ficava sempre aquilo a chocalhar-me enquanto estás a conduzir.
2: Era uma chaveira.
1: Que chatice! Isso era muito chato.
2: Olha, sabes que eu antes, todas as portas-chaves que eu comprava quando fazia uma viagem, junto todos e andava com as minhas chaves aí. Então, tipo, um molho assim, agora já tive que deixar esse molho de parte e...
1: Não sei como é que conseguias conduzir com isso assim.
2: Sim, pois, já estava tudo...
1: Estás a ver? Isso é muito irritante. Bem, afinal, contas o que é que vais bloquear, o que é que as pessoas mais esquecem quando saem de casa?
2: Pois, é isso, não sei.
1: Mas tens de bloquear um, Catarina.
2: Porque imagina, se eu sair com as minhas chaves, nunca perco, nunca esqueço as chaves. A minha carteira normalmente está na mala.
1: Telemóvel. E vais bloquear o quê,
2: já
1: Catarina?
2: Já esqueci mais do telemóvel.
1: Sim, Catarina, estás já há meia hora a encher chouriços e ainda me deste a resposta.
2: Vai às chaves.
1: Vai às chaves?
2: Vai
1: bloqueado?
2: Chaves. Vai.
1: Catarina bloqueou chaves de casa. Chaves? De casa ou chaves do que quer que seja, pronto. Ok.
2: Também não tenho muitas.
1: Então,
2: quantas é que tu tens?
1: Tenho muitas chaves no meu chaveiro, ficas a saber,
2: três.
1: Catarina. E ainda tenho mais portas-chaves do que chaves.
2: Portas-chaves eu tenho muitos mais.
1: Então, em terceiro lugar, nós temos carteira.
2: B.
1: Carteira.
2: Estão a ouvir?
1: Muitas vezes.
2: Estão a ouvir?
1: É esquecida, ou então quando se muda de mala ou de casaco, é aqui indicado como um esquecimento fatal. Em segundo lugar, temos o telemóvel.
2: O diabo!
1: Em segundo lugar, temos aqui o telemóvel.
2: Mas eu já me esqueci mais vezes do telemóvel em casa do que as chaves.
1: E pronto, está aqui indicado que muitas vezes, às vezes, as pessoas não percebem só quando estão um bocadinho mais longe. E em primeiro.
2: Mas sabes que eu nem tinha essa ideia, porque como o pessoal está sempre. Parece que o telemóvel já é um acessório fundamental, não é?
1: Não um acessório tão fundamental como uma carteira ou uma chave que está em primeiro lugar.
2: Mais...
1: Nem sequer ouviu.
2: O que tu disseste?
1: A chave está em primeiro lugar, Catarina. É verdade. Há muita gente que se esquece.
2: Jura?
1: Das chaves. É o que está aqui. O clássico das chaves. Portanto, hoje ganhaste, Catarina. Eu também disse que isto era muito fácil. É.
2: Olha,
1: mesmo muito fácil.
2: Mas eu estava quase inclinada para dizer telemóvel ou carteira. Lá está, eu estava mesmo aqui. Estavam as três quase no mesmo nível.
1: Fácil.
2: Quase no mesmo nível.
1: Se bem que, pronto, eu acho que depende também das coisas. Não sei, às vezes perder, esquecer-se das chaves é porque não têm de trancar a porta. Eu não tranco,
2: só fecho.
1: Catarina acabou de cometer o problema, ela disse isto publicamente. Tu não fechas a chave?
2: Outra coisa, até ia para dizer uma coisa, que normalmente até guardo a minha carteira, a minha mala, sempre no carro.
1: A Catarina é um perigo. Pronto, quando virem o carro da Catarina, já sabe. Que perigosa, Catarina.
2: Não digas isso.
1: Pronto,
2: aqui tá é bem. Mais perto.
1: Tu é que lá sabes, da tua vida.
2: Agora tenho que ir ver o meu carro
1: assim. Eu cá tranco sempre tudo assim, não deixo nada no carro, mas pronto. Não.
2: Tu trancas a casa, a tua porta de casa?
1: Tranco. Mas já me esqueci também das chaves. Porquê? Porque saí pela garagem. Porque estava pessoas em casa, então não precisei de chaves.
2: Eu não tenho garagem.
1: Mas, obviamente que tranco. Então achas alguma vez que eu não tranco a chave?
2: E olha que a minha porta.
1: Tranco várias portas.
2: Logo, fica logo para a rua.
1: Então não tranco, obviamente que tranco. É isto nunca se fiando hoje em dia, eu tranco tudo.
2: A minha rua é segura.
1: E isto é porque eu não sou a primeira logo a abrir todas as portas. Porque a porta de cima também que vai para a garagem, então está trancada a chave.
2: E quando estás dentro de casa, também trancas?
1: A da rua, sim. As dentro de casa, não.
2: Oh, meu Deus.
1: Claro que tranca as portas da rua.
2: Deus,
1: então,
2: oh, meu Deus.
1: Então não é trancar as portas da rua.
2: Estás em casa trancada?
1: Assim, trancada, trancada, não. O resto está tudo livre, mas a porta de entrada está trancada à chave. Como é óbvio, Catarina. Olha, isto nunca se fiante hoje em dia. Tu achas que eu arrisco assim? Tá.
2: Ela vive numa zona mais calma que a minha.
1: Eu sou Catarina. Por isso é que. Pronto.
2: Oh, meu Deus.
1: Há pessoas que arriscam, há outras que não arriscam. Pronto, espero que não seja uma Catarina aí desse lado. Boa manhã. Isto foi mal olhado que me pregaram. Por isso é que eu perdi a estatística. Foi por isto.
2: Ah.
1: É a música nova da Bárbara Bandeira.
2: Olha, eu gosto muito.
1: Já estava aí a buscar, porque já estava aqui a pressentir uma olhada aqui. Já estava mesmo.

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1: 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O Comando Distrital de Coimbra, da PSP, dá conta de condicionamentos de trânsito nas cidades de Coimbra e Figueira da Foz devido ao Rally de Portugal. Em Coimbra, a cerimónia de partida do Rally de Portugal, esta quinta-feira, vai causar condicionamentos de trânsito e estacionamento, especialmente na Avenida de Conímbriga, Praça das Cortes, Rua Luís António Bernay e área envolvente. No entanto, horas antes, a Avenida de Conímbriga foi já totalmente cortada ao trânsito. No troço entre a Avenida João das Regras e Rua Luís António Bernay, a reabertura ao trânsito na Avenida de Conímbriga está prevista para as 18 horas de sexta-feira. Já a super especial stage da Figueira da Foz do Rally de Portugal implica cortes de trânsito nas seguintes vias: Avenida do Brasil, Avenida 25 de Abril, Avenida de Espanha, Avenida Foz do Mondego, Avenida Saraiva de Carvalho, e a PSP apela à colaboração de todos e que respeitem as indicações desta autoridade policial. O arranque oficial do Rally de Portugal 2026 é esta quinta-feira, pelas 14 horas, na cidade de Coimbra. A Praça das Cortes, em Santa Clara, é o local escolhido para o momento protocolar de partida dos veículos. Seguem-se especiais em Águeda, Severo do Boga e Albarcaria Velha, terminando o primeiro dia do Rally na Figueira da Foz. E na cidade figueirense, a partida do Parque das Gaivotas está marcada para as 18 horas e 5 minutos, com o fim da secção 1 a estar prevista para as 18h33, com a RTP1 a transmitir esta especial em canal aberto a partir das 19 horas. É este o programa das primeiras horas do Rally de Portugal 2026, esta quinta-feira, nas cidades de Coimbra e Figueira da Foz. Para já, o belga Thierry Neuville, em Hyundai, entrou da melhor forma no Vodafone Rally de Portugal, ao ser o mais rápido no shakedown realizado em Baltar ontem, deixando indicações positivas para o arranque da sexta prova do Campeonato do Mundo de Rallies. Um restaurante da Baixa da cidade de Coimbra, concretamente na Rua da Sofia, foi vandalizado e assaltado durante a madrugada de ontem. Segundo foi apurado, os larápios partiram uma janela, destruíram as máquinas registadoras, levaram várias garrafas de bebidas e tentaram cozinhar carne, mas não conseguiram ligar o gás. Este assalto está agora a ser investigado pela autoridade policial competente a fim de chegar aos autores deste crime. Um assalto que ocorre numa altura em que os conimbricenses se queixam de insegurança na cidade. O grupo de pessoas que se opõe à instalação e expansão de atividade pecuária na Mata Morisca, no Conselho de Pombal, entregou as 551 assinaturas de uma petição junto das entidades competentes em conjunto com o parecer negativo emitido pela Junta de Freguesia Local. A Comissão contra a Suinicultura da Mata Morisca adianta que esta iniciativa resulta da mobilização da comunidade local preocupada com os potenciais impactos ambientais, sociais e de qualidade de vida associados ao projeto em causa. Entre as principais preocupações apontadas estão a preservação dos ecossistemas locais, a proteção dos recursos hídricos, os odores e o bem-estar das populações residentes. A população quer ser ouvida e participar ativamente nas decisões que afetam o território onde vive e que não quer esta atividade naquele local. Ainda segundo a Comissão, o parecer da Agência Portuguesa do Ambiente, a APA, não teve em conta a existência da Ribeira das Castelhanas, localizada a perto de 300 metros a jusante da exploração pecuária. A terminar, a Comissão contra a Suinicultura da Mata Morisca refere que a exploração prevê um efetivo aproximado de 1.800 porcos de engorda, com uma produção anual estimada de 20.000 a 25.000 metros cúbicos de efluentes pecuários, dimensão que, segundo a Comissão, se traduzirá numa carga orgânica e azotada significativa com elevado potencial de impacto ambiental. Ainda pelo Conselho de Pombal, destaque para este fim de semana de 8 a 10 de maio para o Festival da Faba nas Meirinhas. Em cada um dos três dias, para além da Ementa, onde a rainha é a Faba, os programas em cada um dos três dias são diversificados. Destaque para um evento denominado Mandar a Tempestade Cristine à Faba. Segundo João Pimpão, presidente da Junta de Freguesia das Meirinhas, trata-se de um reconhecimento e agradecimento às pessoas que integraram a Unidade Local da Proteção Civil de Meirinhas, aos Bombeiros Sapadores de Braga, à Unidade Local da Proteção Civil de Quintela de Azurara, à Freguesia de Ferreira de Aves e à Freguesia de Santa Maria de Lamas. Muitos voluntários que, nos momentos mais difíceis da tempestade de Cristine, ajudaram a que a situação fosse resolvida com a maior brevidade possível. Em termos musicais, destaque para sexta-feira, 8 de maio, baile com Graciano Ricardo. No sábado, 9 de maio, atuação de Chico à Portuguesa. E no domingo, às 16 horas, atuação de Ruizinho de Penacova. Segundo a organização, que é da Junta de Freguesia de Meirinhas, haverá um espaço para as crianças brincarem, acompanhadas por monitores voluntários. Não perca, de 8 a 10 de maio, o Festival da Faba, nas Meirinhas, no Conselho de Pombal. O cortejo da Câmara das Fitas de Coimbra, que se realiza a 24 de maio, irá passar pela Via Central e depois segue pela Avenida Fernando Magalhães até à Zona da Portagem. Uma informação avançada por Carlos Micel, coordenador-geral da Câmara das Fitas, à margem da tomada de posse da comissão organizadora da maior festa estudantil do país. Foi ainda avançada a informação que o baile de gala da Câmara das Fitas de 2026 irá decorrer no pavilhão dos Estádio Universitário. 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

0: Bom dia, seja bem-vindo ao Sucessos da Foz desta quinta-feira, dia 7 de maio. Está comigo, Catarina Bala, fazendo companhia agora até às 12 horas.
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0: 11 horas e 26 minutos certinhos, muito bom dia, boa quinta-feira, pré-sexta-feira, dia 7 de maio, com a Rádio Foz do Mondego. O meu nome é Catarina Vale, já sabe que estamos juntos até às 12 horas, espero que esteja a correr tudo bem nesta manhã de quinta-feira. Já estamos aqui bem animadas porque a vossa locutora Catarina ganhou a estatística. Pronto, peço desculpa. Ora bem, olha, isto aqui é uma pergunta do dia, já sabe. Vamos aqui saber as estatísticas das 2 para as 10 que a Sara me trouxe hoje. É qual é que é o objeto que as pessoas mais se esquecem quando saem de casa, não é? Tipo assim, logo de manhã ou à tarde, pronto, não interessa. E era as chaves. Eu confesso que estava muito, muito indecisa entre carteira, telemóvel e chaves. Porque, por exemplo, no meu caso, as chaves estão sempre todas juntas, então está lá na... no móvelzinho da entrada logo e pego sempre para sair e também põe sempre. Portanto, não é mesmo muito difícil esquecer-me até de alguma coisa em si. Já esqueci mais facilmente o telemóvel para aí umas 2 ou 3 vezes, mas também não é assim nada coisa. A carteira, pronto, já disse que está aqui noutro sítio, está sempre a acompanhar-me noutro sítio. Bom, tudo isto para dizer que eu quero saber, então, se você é da team que perde, que se esquece das chaves em casa. Porque imaginem, eu por acaso, agora, se eu sair de casa, ainda tenho alguém em casa para me abrir a porta. Mas se eu não tivesse, eu estava tramada. Porque era as chaves do carro, era as chaves de casa, não tinha ninguém. Ninguém. Eu estava assim mesmo muito tramada. Agora, quero que me diga então você se costuma esquecer-se de várias coisas, chaves, carteira, telemóvel, o que quiser. Diga-me através das nossas redes sociais e também dos nossos números habituais, já sabe, 964-014-992, pode enviar mensagem de texto ou via WhatsApp, também pode ser um áudio, e ligar o 233-046-816. Por agora vamos continuar com mais sucessos. Já a seguir vai ficar com a Pink, e é das minhas músicas favoritas dela.
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Daniel Santa Cruz. Rádio Foz do Mondego. Agora é que é. Ai, que chatice. Daniel Santa Cruz é de cá na Rádio Foz do Mondego. Muito bom dia, boa viagem e boa quinta-feira com os sucessos na Foz. Pré-sexta-feira. Ainda por cima, hoje temos festa aqui pela Figueira da Foz. Já sabe que à tarde vai aparecer aqui carros clássicos. E depois, às 6h05... Rally de Portugal, uma super especial que acontece já normalmente todos os anos na Figueira da Foz. Bom, hoje a pergunta do dia é: eu quero saber quem é que é muito esquecido. Quem é que costuma esquecer de alguns objetos quando sai de casa e depois tem que ir novamente lá e recuperar? Eu posso dizer que isso acontece muito pouco, mesmo muito, muito, muito pouco. Que entre chaves, carteira e telemóvel, só o telemóvel para aí 2-3 vezes é que já me esqueci. Portanto, eu acho que a minha média está boa. Acho que está mesmo boa. De resto, lá está. É raro mesmo esquecer-me de alguma coisa. Raro, raro, raro, raro. E eu quero saber de você. Se costuma deixar muitas coisas em casa, se depois só se apercebe muito tempo depois. Ah, o que eu disse à Sara. Uma vez esqueci-me do saco do ginásio. Dentro, depois do saco do ginásio, uma vez que acima do centro esportivo, portanto, e só vi no final do dia, não é? Portanto, aqui, pronto, são coisas não tão principais quanto isso. Nunca me esqueci de comida ou de lancheira, como a Sara, graças a Deus. Se calhar posso ter-me esquecido de água, por exemplo. Não sei, por acaso não me recordo, como eu também estou sempre com o meu bebedouro atrás. É muito raro disso acontecer. Mas pronto, diga-me você. Já sabe, tem o nosso Facebook, tem o nosso Instagram, tem o nosso WhatsApp com o número 964-014-992 e também pode enviar mensagem de texto aqui, não se esqueça. Tem o 233-046-816 para ligar e falar um bocadinho comigo. Vamos continuar com mais sucessos. Já a seguir, olha, também chama-se Catarina, mas não é Duval, não, é Pereira e canta bem, ao contrário de mim. E vai contar para nós mais que perfeito.

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fim. Por falar em fim, chegamos ao fim de mais sucessos na Foz. Eles voltam amanhã a partir das 11 horas comigo, Catarina Val. Já sabe, como habitualmente. Quanto a mim, já sabe, voltamos no Peça para Ouvir. Até lá, tenha uma boa quinta-feira e aproveite bem o seu dia.

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0: Está em morte cerebral e a respirar ventilado um dos militares paraquedistas envolvidos numa queda durante uma ação de formação em Tancos ontem. A informação foi revelada à agência Lusa pelo Exército. Ontem, em Tancos, houve este incidente no âmbito do curso de paraquedismo e que envolveu dois militares durante um salto. O Exército adianta que o segundo militar está no Hospital de Leiria, encontra-se estável e sob observação. Aquele ramo das Forças Armadas revela também que após o incidente foram acionados de imediato os meios de emergência médica, tendo os militares sido assistidos no local por equipas do Exército e do INEM e depois encaminhados para os hospitais. Foi ainda determinada a abertura de um processo de averiguações para apurar as circunstâncias do incidente, e foi também acionado o apoio psicológico. Silva Peneda, antigo ministro do Trabalho e ex-presidente do Conselho Económico e Social, defende que faz sentido que o primeiro-ministro queira levar o pacote laboral ao Parlamento, mas não acredita que tenha futuro. Esta tarde, a Concertação Social reúne-se uma última vez para discutir o pacote laboral e um dia depois da CIP ter admitido deixar cair algumas das medidas, como o banco de horas, o outsourcing ou a reintegração de trabalhadores despedidos. Silva Peneda sublinha que é incerto como é que os outros patrões vão reagir.
1: Não antevejo que só a CIP por si só para pôr essas medidas possa conseguir um acordo. Depende. Consigo o GT é capaz de aceitar, mas a parte da confusão do comércio, a parte do turismo e da agricultura não faço ideia como é que vou reagir.
2: Acredita que o GT pode desaceitar estas medidas?
1: É difícil, porque um acordo ou são todos, ou só uma parte a aceitar, o resultado é o mesmo. Um acordo tem que ser entre todos e, portanto, uma parte só aceitar não tem grande significado. Vamos ver o que é que vai dar.
2: E o Governo pode retirar estas medidas da proposta? Também é um cenário possível para si?
1: Poder pode. Não, este acordo de mim podia ter sido conseguido um consenso se a gênese estivesse diferente. Eu preferia ter medidas também, e acho que é necessário mexer nas leis laborais, mas o pacote devia ser, ao mesmo tempo, entre outras coisas. Eu era capaz de fazer uma coisa que se chamava-lhe um acordo para a competitividade, para o aumento da produtividade, para o aumento dos salários e para o reforço da condição coletiva. Com este panorama, entravam medidas de reforma fiscal, entravam medidas de formação para as novas tecnologias, inteligência artificial, é preciso formar nova gente para adaptar-se a essa nova realidade. A dimensão das empresas é pequena, precisamos incentivar a fusão entre empresas para ter dimensão. Há todo um conjunto de aspectos que, se fossem incluídos, o reforço da condição coletiva, uma parte do 15º mês que agora se propõe, que era criar fundos de pensões complementares para trabalhadores em que a parte patronal não pagaria IRC e a parte sindical não pagaria IRS sobre esses montantes descontados. Enfim, uma panóplia de instrumentos que permitiriam que, no meio, podiam partilhar algumas licenças de laborais, mas permitiam que, pelo menos, o GT sentisse que tinha ali alguns ganhos de alguns pontos. Ora, apresentar só, de uma forma muito, muito restrita, o pacote laboral, tem a impressão que perde margem de manobra para uma negociação que seja aceita por todos.
0: Se não houver esta tarde um acordo na concertação social, o Governo quer levar o pacote laboral para o Parlamento. Silva Peneda arrisca um cenário.
1: Julgo que não vai ter um grande fim, porque a proposta que o Chega faz, a condição que pôs é tão irrealista, tão absurda, tão infantil, que se depende da posição do Chega, a diminuição da reforma, é um disparate completo, e portanto isso significa que o Chega não dará apoio, pelo menos é a minha leitura, mas isso nunca sabe o Chega o que é que pode acontecer, mas em princípio não vai ter grande futuro, mas vamos ver.
2: O melhor seria cair já?
1: Não sei. Há outras estratégias. O Primeiro-Ministro pode querer ir à Assembleia da República, tem todo o direito de levá-lo, ver como é que os partidos reagem. Depois cada um assume as suas responsabilidades e, portanto, admito perfeitamente como legítimo e faz sentido que o Primeiro-Ministro leve o pacote à Assembleia da República. Não vejo porque é que não há de levar.
0: Silva Peneda, o antigo ministro do Trabalho e ex-presidente do Conselho Económico e Social, ouvido aqui pela jornalista da TSF, Paula Dias, a antecipar também aqui um cenário relativamente ao pacote laboral. Esta tarde reúne-se a concertação social, uma última vez, para discutir a reforma das leis laborais. Um estudo conhecido de hoje revela que quase 80% dos jovens que vivem em zonas rurais europeias gostariam de viver, estudar ou trabalhar nos territórios de origem ou mesmo nas proximidades, mas era preciso que tivessem determinadas condições. Este trabalho teve como objetivo analisar como os jovens rurais de 14 países europeus, com idades compreendidas entre os 18 e os 30 anos, fizeram a transição para a idade adulta, no período pré e pós-pandemia de 2019 a 2023. Este foi o tema que esteve em debate esta manhã no Fórum da TSF. Jorge Malheiros, investigador do Centro de Estudos Geográficos da Universidade de Lisboa, afirmou que este trabalho é importante para repensar as políticas públicas, deixando ainda um alerta: é preciso organizar o território numa rede.
3: Quando nós aqui falamos do interior, não é igual Porto Alegre ou uma pequena aldeia de um dos outros concelhos do distrito de Porto Alegre, ou uma vila, sede de concelho, também do distrito de Porto Alegre, ou do distrito de Évora, ou do distrito de Beja. Portanto, é uma hierarquia de lugares que implica a tal mobilidade que os jovens referem, que é importante. Se é verdade que foi, digamos, uma política completamente contrária à fixação de pessoas nos territórios, esta de encerrar serviços, tendo como base uma ideia de otimização, que, como referiu e bem o responsável politécnico, é desequilibrada, porque se permite que nas áreas urbanas haja déficit, mas depois justifica-se com o combate ao déficit, o encerramento de serviços, porque se tem que fazer uma certa otimização nas áreas do interior, e, portanto, nos casos permite-se o déficit, noutros não, penalizando as áreas chamadas de baixa densidade populacional, este processo acaba por contribuir para o esvaziamento. Também não se pode ter todos os serviços em todos os lugares, isto é, há uma hierarquia de lugares, lugares muito pequenos, depois os que são intermédios são um pouco mais altos, o que obriga a uma lógica de que, em alguns sítios, vamos ter serviços mais simples, mais básicos para a população, eventualmente uma aldeia muito pequena, apenas distribuição ambulatória ou a existência de um café ou de uma mercearia, depois um nível intermédio com alguns serviços públicos e depois serviços públicos mais especializados, que vão até ao hospital, ao tribunal, etc. Portanto, tem de haver aqui uma hierarquia nas regiões do interior que implica mobilidades. É por isso que os jovens referem tanto a esta questão da mobilidade, porque não pode estar tudo em todos os locais.
0: Também no fórum da TSF, Luís Miguel Ribeiro, presidente da Associação Empresarial de Portugal, defendeu uma maior aposta nas acessibilidades e em políticas fiscais.
4: A educação, que também é referido neste estudo, as questões da saúde e alguns equipamentos que, sociais, culturais, etc., que são necessários. Ora, assegurando isto, o país tem condições e as empresas estão perfeitamente disponíveis e até, diria, com vantagens competitivas, a instalarem-se no interior. E, por isso, acho que este estudo tem, sobretudo, o mérito de mostrar que hoje os jovens têm uma nova forma de olhar para a vida, para o emprego, para as suas condições de vida e para o nosso país, de uma forma diferente, já não com aquela perspectiva só de estarem nos grandes centros.
0: Já Francisco Brito, presidente da Associação Nacional de Freguesias, pede mais poder para as autarquias e também para as freguesias, de modo a que possam tomar as melhores decisões.
5: Precisamos mesmo de ter a decisão no poder local. Eu acredito mesmo muito nesta participação das freguesias e dos municípios na gestão pública e acredito mesmo que o Estado tem que continuar este processo que foi iniciado pela descentralização de competências e capacitando os territórios de decidir consoante a sua realidade. Porque a realidade de Miranda do Corvo não é a realidade de Miranda do Douro, nem a realidade de Macedo Cavalejo, nem a realidade de Faro. Portanto, nós precisamos mesmo de conseguir pôr na mão de quem está nos territórios, quem melhor os conhece, as decisões sobre eles. E se isso acontecer, se esses financiamentos também forem criados, se essas competências forem transferidas, nós também teremos resultados mais positivos.
0: Outro dos convidados do Fórum da TSF foi Carlos Tavares, antigo ministro da Economia e presidente do Círculo de Estudos do Centralismo. Ele defendeu uma discriminação positiva fiscal muito mais forte para o interior.
6: Eu defendo, por exemplo, uma taxa de IRS muito mais baixa para quem quiser trabalhar e viver no interior, mas muito mais baixa. E defendo que o IRC deve ser configurado de forma a beneficiar grandes empresas que se queiram instalar no interior. Hoje há uma discriminação do IRC, da taxa de IRC, para empresas que sejam pequenas, que tenham resultados muito pequenos. Ora, o interior, para se desenvolver, e o país em geral, precisa de grandes empresas. e essas grandes empresas precisam de ser, de ter uma vantagem efetiva para se instalar no interior e compensar eventuais outros custos, chamados custos de interioridade, que são facilmente recuperáveis. E por isso nós defendemos, por exemplo, naqueles regimes contratuais de investimento, quando o Estado negocia regimes mais favoráveis de fiscalidade para grandes empresas que se queiram instalar em Portugal, sejam portuguesas ou estrangeiras, que haja um regime contratual que seja exclusivo das regiões do interior.
0: Ainda no fórum da TSF, o presidente da Associação Nacional de Municípios, Pedro Pimpão, considera que o resultado deste estudo é fruto dos investimentos das autarquias no interior.
7: Nós hoje temos, ao nível das infraestruturas, ao nível da atividade cultural, ao nível dos cuidados de saúde, da educação, da criação de zonas para fixar empresas, áreas de localização empresarial, etc. Nós temos feito um conjunto nas últimas décadas de investimentos significativos na promoção da qualidade de vida, que faz com que hoje os jovens se sintam mais atraídos a viver nesses territórios. Porquê? Porque temos a noção que hoje estas novas gerações já têm outro tipo de preocupações também com o seu bem-estar. E isso é bom. E nós temos isso para dar também nos nossos territórios.
8: E o Governo?
7: E o Governo tem que fazer o seu papel. O seu papel é, dentro daquilo que são as responsabilidades da Administração Central, criar condições efetivas para que estes territórios menos povoados tenham condições similares às que temos nas grandes áreas metropolitanas.
0: José António Fontanhas Fernandes, professor na Universidade de Trás-os-Montes e Alto Douro e fundador do Movimento pelo Interior, defende um plano global para que seja possível atrair investimento nas zonas que estejam fora dos grandes centros.
9: Em primeiro lugar, é preciso fazer um plano a médio e longo prazo e com uma visão estratégica para o país, não é? De forma que os grandes atração de investimento que fosse efetuada para Portugal, que não fosse canalizada no mesmo retângulo, mas que pudessem atrair esses investimentos para centros urbanos com alguma centralidade. Estou-me a referir o caso de Vila Real, Bragança, Viseu, Castelo Branco, e que daí irradiasse para as suas próprias comunidades intermunicipais. É evidente que esta atração de investimento teria que ter um plano de incentivos e associados a novos modelos sociais. Queria dizer com isto a questão da habitação. Se nós quisermos atrair jovens para o interior, também temos que nos preocupar da habitação, e a habitação não é só um problema dos grandes centros urbanos, de Lisboa, de Porto, onde o turismo é o grande concorrente. A habitação também é um problema para as empresas que se querem instalar no interior.
0: O Fórum da TSF esteve em debate o estudo, conhecido hoje, que revela que 80% dos jovens que vivem em zonas rurais europeias gostariam de viver, de estudar ou trabalhar nos territórios de origem. Mas para isso precisavam de ter condições. A Rússia anunciou hoje uma trégua de 2 dias na guerra na Ucrânia, a partir já da meia-noite, 10 da noite em Lisboa, isto para celebrar o dia da vitória, que assinala a derrota da Alemanha nazi. A presidência russa já tinha anunciado uma trégua unilateral para os dias 8 e 9 de maio, véspera e dia em que é comemorada a vitória soviética sobre os nazis, mas a situação atual é de tensão, com acusações mútuas sobre o cumprimento de cessar-fogo. O Kremlin ameaçou responder com ataques massivos, que é interromper as celebrações. O presidente ucraniano Volodymyr Zelensky também adotou o cessar-fogo unilateral à meia-noite de quarta-feira e acusa Moscovo de ter violado a trégua com novos ataques. Entretanto, e apesar das ameaças russas que recomendaram a saída de todos os diplomatas de Kiev, sublinhando que poderá retaliar caso o regime ucraniano ataque Moscovo este sábado, Portugal não vai fechar a embaixada na Ucrânia. A garantia foi deixada por Paulo Rangel. Ouvido à margem de uma conferência em Lisboa, o ministro dos Negócios Estrangeiros português assegura que a maioria dos países europeus, incluindo Portugal, não vão fechar as embaixadas na capital ucraniana.
10: Sabemos que, como a situação é instável, todas as medidas de segurança foram tomadas. Mas a decisão do corpo diplomático europeu acreditado em Kiev, com uma exceção, é de justamente dar esse sinal de que ficarão no seu posto.
0: Ministro dos Negócios Estrangeiros assegura que Portugal não vai fechar a embaixada em Kiev. Paulo Rangel foi ainda questionado sobre as críticas deixadas ao cônsul de Portugal em Creta por parte do ativista português que seguia a bordo da mais recente flotilha humanitária para Gaza. Em declarações à agência Lusa, Nuno Gomes afirmou que o cônsul lhe disse que não podia fazer nada, que era um cidadão livre e que tinha que contactar os familiares em Portugal para que estes lhe comprassem um bilhete de avião para regressar ao país. Paulo Rangel não gostou das palavras do ativista português.
8: As autoridades diplomáticas portuguesas não foram, eu diria, impecáveis. Foram absolutamente exemplares. E quem disser o contrário está a mentir, está a querer fazer política, e nós não vamos fazer política com esta questão. Cada um tem direito a ter as suas opiniões. Agora, da diplomacia portuguesa e das nossas autoridades consulares ou das nossas agências consulares, eu não admito uma única crítica neste caso.
0: Paulo Rangel sublinha que este ativista português não tem qualquer razão nas acusações que fez ao cônsul de Portugal na ilha grega de Creta. A canção de Zeca Afonso chamou-lhe Vila de Olhão da Restauração, Madrinha do Povo, Madrasta é que não. E a história desta terra é contada na exposição Dois Séculos a Fazer um Lugar, de um pequeno aglomerado de aguerridos pescadores que viviam em casas de palha e colmo. Olhão passou a ser uma cidade que se voltou para o turismo, mas tem nos seus 200 anos muitos episódios marcantes. A repórter Maria Augusta Casaca percorreu a cronologia da exposição.
11: Foi há 200 anos que um local onde viviam, sobretudo pescadores, viu constituídos os seus órgãos municipais, nomeados pela rainha Carlota Joaquina. Mas tudo começou uns anos antes, quando um decreto régio lhe deu o estatuto de vila.
12: Foi um momento em que os olhanenses vão num pequeno caique, que era um barco de pesca costeira, e atravessam o Atlântico para dar a boa nova ao príncipe regente Dom João VI, que tinham expulso os franceses do Algarve.
11: Ricardo Braga, técnico do Museu Municipal de Olhão, percorre a linha do tempo nesta exposição que descreve a história de uma terra, hoje cidade, e do papel dos municípios durante dois séculos. No início do século XIX, Lisboa, Porto e até mesmo Faro já eram locais cosmopolitas. Olhão vivia ainda na pobreza.
12: Em 1826 existiriam ainda muitas cabanas de colmo e palha. Já se viam algumas edificações em pedra, obviamente, mas era efetivamente uma pequena terra.
11: A luta por habitações melhores não é exclusiva do século XXI e também não são de hoje as necessidades de investimento no abastecimento de água às populações. No século XIX, através do Poço das Bombas.
12: Onde foram instaladas 6 bombas, foi um investimento caríssimo para o município. O município trouxe estas bombas de Lisboa e, como estava a dizer, foi tão caro que teve que, ou ponderou, cobrar a água extraída pelos aguadeiros.
11: Essa cobrança durou pouco porque, indignada, a população revoltou-se. Na cronologia da exposição pode ver-se também as duas visitas do rei Dom Carlos à terra.
12: Segundo consta, ficou encantado pela biodiversidade da Ria Formosa e então virei aqui uma segunda vez para descobrir um bocadinho mais desta biodiversidade. E de ambas as vezes, Olhão, obviamente, que se vai engalanar e se vai dignificar ficar para receber tão ilustre visita.
11: Apesar do turismo e de alguma descaracterização da paisagem humana, Olhão mantém ainda a sua arquitetura tão característica.
12: Com as suas habituais açoteias e com os seus habituais mirantes, e que cativou e que continua a cativar artistas, fotógrafos, pintores, escritores.
11: Uma terra pintada de branco e açoteias que assinala dois séculos de momentos que fazem um lugar.
0: A mostra Dois Séculos a Fazer um Lugar pode ser vista no Auditório Municipal de Olhão. Para assinalar o seu bicentenário, o Conselho tem previsto espetáculos de música, outras exposições e palestras a realizar até ao final do ano. Antes de terminar, dizer que o selecionador nacional Roberto Martínez vai anunciar a lista final dos jogadores convocados para o Campeonato do Mundo a 19 de maio, uma conferência de imprensa agendada para a 1 da tarde dessa terça-feira.
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17: Olá, sejam bem-vindos aqui ao nosso non-stop desta manhã de quinta-feira. Já estamos quase para o fim de semana, por isso, mas aproveito aqui as boas músicas na Rádio Foz do Mondego.

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Já chegámos ao fim aqui do nosso non-stop aqui na Rádio Foz de Mondego. Já de seguida tem o Made in Portugal. E como sempre, de segunda a sexta-feira, das 3 até às 15 horas da tarde. E eu volto já de seguida. Uma ótima manhã e um bom almoço.

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Olá, olá, boa tarde, sejam bem-vindos ao Made in Portugal. Eu faço-vos companhia até às 15 horas da tarde e já sabem com quem estão a ouvir. Eu sou a Márcia Sofia e estou aqui a fazer-vos companhia com boas músicas portuguesas.

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1: Estamos mesmo a caminho do fim de semana, passa num instante. Já é quinta-feira, esteja em casa, na rua, já sabe que estamos consigo onde for, em 99.1 FM ou online em rfmondego.pt e daqui a pouco a continuação daquelas dicas. Vale.

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Aqui o por último e não menos importante, retirar pelo de animal dos móveis. É só passar um pano por uma mistura de água com amaciador pelos móveis e sofás. O pelo irá aderir facilmente ao pano. E foram aqui as nossas ótimas, ótimas dicas para se aproveitar e, como é óbvio, colocar em prática.

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0: dizer que vou casar com a sua filha. 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Um beijinho também para si.
1: Oh, Dona Inês, veja lá, ele é um rapaz.

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3: Olá, olá, já estou de volta aqui na segunda hora do nosso Made in Portugal. Apenas músicas portuguesas para que a sua tarde de quinta-feira venha a ser a melhor.

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0: ficamos com o GHMB a tocarem para nós aqui nesta ótima tarde de quinta-feira. E claro, já estamos aqui um passinho bem, bem próximo do fim de semana para poder aproveitar e descansar. Mas caso esteja a trabalhar, já sabe muito bem ouvir aqui a Rádio Foz de Mondego com boas músicas portuguesas aqui bem animadas.
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0: Estamos aqui a metade desta segunda hora do nosso Made in Portugal. Já sabe, apenas músicas portuguesas para aproveitar a sua tarde quinta-feira. Já sabe que de seguida temos aquele programa Peça para Ouvir, onde pode pedir a sua música, aquela que mais gosta e que mais aprecia. É já daqui a nada, daqui a 25 minutos, por isso prepare a sua música e esteja bem atento, das 15 até às 17 horas da tarde, o nosso Peça para Ouvir, momento onde pode pedir a sua música, aquela que mais gosta e que mais aprecia. Vamos com mais agora Buba Espinho e Miguel Araújo a tocarem para nós.
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Já chegamos ao fim aqui do nosso Medina Portugal. Já se sabe que de seguida tem aquele programa especial onde pode pedir a sua música. E voltamos com mais, e eu voltarei mais tarde.

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1: Olá, muito boa tarde, seja bem-vindo ao Peça para Ouvir desta quinta-feira, dia 7 de maio. O meu nome é Catarina Valle e estou consigo até às 16 horas. Portanto, já sabe, vou precisar da sua companhia, dos seus pedidos. E como é que pode fazer isso? Através das nossas redes sociais, já sabe. Já ia dizer o nosso número. Tem o Facebook, tem o Instagram, tem o nosso WhatsApp com 964014992. Aqui também pode enviar a mensagem normal de texto, não é? Mas o meu preferido é ligar mesmo 233-046-816. E quem já fez isso? Já recuperou a sua camisola amarela? É o Fernando Silva. Boa tarde, Fernando.
2: Boa tarde, minha amiguinha Catarina.
1: Tudo bem?
2: Não está assim muito bem, mas olha, vai estando.
1: Vai estando. As suas melhoras, está bem, Fernando?
2: Está numa lua assim um bocado desgraçada, que eu penso que é só que a lua que há quase meio ano, mas olha,
1: Fernando, para melhorar um bocadinho a sua tarde, qual é que vai ser a música de hoje?
2: Vamos ali então. Acabou de conhecer o Sambari.
1: Com certeza. E gostava de dedicar a alguém?
2: Olha, é para si, vai para os seus colegas e para o seu colega. E vai para lá para o popular de Jesus também, para a Carolina, para o Fernando Dias, para o Afonsinho. E vai para a Academia de Jesus e Indivinhas. Não vamos esquecer também a nossa amiguinha lá. Sim, que está sempre em esforço, que está a ser assim como ela, quer dizer, bem em disposição, que é
1: Lucinda Costa.
2: Exatamente, a Lucinda Costa e para a nossa menina Vera Lúcia. É para todos mesmo, sem exceção, que gostem dessa maravilhosa música.
1: Obrigado, adoro, Fernando.
2: Adoro ouvir aquela senhora Lucinda, que ela pode estar mal resposta interiormente, mas ela transmite sempre a boa disposição. É muito.
1: Com certeza.
2: Um grande beijinho até para a próxima, se quiser.
1: Com certeza, obrigado. Um grande beijinho também para si, Fernando. Vamos continuar com a música. Já a seguir, fique com o Michael Bolton a cantar para nós To Love Somebody.

0: Estou de volta com mais companhia do outro lado do telefone. Desta vez já tenho o Armando Trancoso do telefone.
1: Ora, muito boa tarde para si, para as colegas e para todo o auditório também.
0: Muito boa tarde, tudo bem consigo?
1: Claro que sim, estou na sua companhia, alguém está mal? Eu acho que não, acho que não, tenho a certeza que não.
0: Ah, temos que fazer aqui um inquérito.
1: Não, mas o inquérito você ficava a ganhar, de certeza, 100%.
0: É?
1: Eu acho que sim.
0: Uma sondagem, sim ou não?
1: Só? Uma sondagem, toda a gente dizia que sim. 100%.
0: Muito bem.
1: 110%, pronto.
0: Obrigadinho pela parte que me toca.
1: Não tem nada a que obrigadar.
0: Armando, qual é que vai ser a música para esta tarde de quinta-feira?
1: Bonnie Tyler.
0: E gostava de dedicar a alguém?
1: Sim, vou dedicar para a Catarina, não sei se sabe quem é, para a Márcia, para a Sara, as respectivas famílias, para a Dona Sandra Aguiar, para o seu marido, seu Carlos Aguiar, para a Dona Rosa Maria Figueira da Foz, Dona Maria Figueira da Foz, Sra. Zé Neves Plício, seu Carlos Adete Natocha, Sr. António Pereira de Gatões, Sr. Carlos Moraes, sua esposa, Maria Sra. Moraes, Sr. Manuel Bispo, Sr. Fernando Silva, Sr. Manuel Pinto Sigo, Sr. Rodrigo Aliotti, sua companheira, Dona Dina Martins, Dona Lúcia, Vera Lúcia, sim, que é Dona Vera Lúcia e sua filhota, Dona Lúcia Valsa, Dona Otília Souza, Dona Lourdes, Dona Isabel Pimenta, respectivas famílias das pessoas que eu mencionei, assim como para todo o auditório, desejo a todos a continuação de uma excelente quinta-feira, beijinhos e abraços para todos, e agora só volto a falar consigo no dia 8 deste mês, até lá, não volto a falar consigo, mas é deste mês, dia 8 deste mês, claro.
0: Pronto, combinadíssimo. Já beijinho.
1: Beijinho, tudo bom para si e para os teus, aquilo que eu desejo.
0: Obrigada, igualmente, resta uma boa quinta-feira para si, Armando, vamos continuar com mais músicas, já sabe, esteja atento, pode ser o próximo no seu pedido.

0: 15 horas e 17 minutos, continuamos o programa Peça para Ouvir. Está comigo Catarina Bala a fazer-lhe companhia até às 16 horas. E por falar em companhia, eu já tenho mais do outro lado do telefone e é do Guilherme Correia. Bom dia à tarde.
1: Bom dia à tarde.
0: Tudo bem? Como está?
1: Estou deitado no sofá. Hoje estou deitado no sofá. Depois não é para fazer nada.
0: E que bem. Mas olha que está bom tempo.
1: Para já está. E... Mas há bocado estava um bocadinho de vento, mas agora acho que
0: ah,
1: está
0: sim,
1: melhor.
0: Tá. Assim, aqui também está vento. Aqui também está. Mas pronto, passa. Antes assim, não é, do que chuva.
1: É, mas a chuva
0: ou
1: também é precisa.
0: Morrinha,
1: mas uma chuva também é precisa.
0: Ah, eu acho que para este ano já
1: tivemos...
0: Estava a
1: ficar secas. Com falta de água.
0: Ai, mas não acha que este ano já tivemos o suficiente?
1: Mas até esta ventania que tem estado ficou tudo outra vez. As terras estão todas assim.
0: Ai, nunca estamos contentes com nada, não é?
1: Exatamente, isso é verdade.
0: Guilherme, qual é que vai ser a música de hoje?
1: É o parabéns para a mulher, fazemos hoje.
0: Portanto, a dedicatória hoje é?
1: É só para a mulher. Não há mais nada para ninguém.
0: Isso mesmo, muito obrigada. Um grande beijinho também para ela, sim?
1: Obrigada também. Um beijinho também para a Catarina.
0: Beijinho, Guilherme. Resta uma boa quinta-feira. Vamos então todos dar os parabéns à esposa do Guilherme Correia com a música de Roberto Carlos, que tem aqui também uma mensagem de feliz aniversário.

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1: Estou de volta com mais companhia do outro lado do telefone e é do Tó Corrêa. Muito boa tarde, Tó.
2: Boa tarde.
1: Tudo bem?
2: Ó, oh, que remédio.
1: Ah, então.
2: Sempre mal, sempre assim.
1: Então, mas vamos melhorar agora com música ou não?
2: É, é, isto é para melhorar, que é para um gajo saltar aqui na maraquina da cabineta.
1: E então?
2: Que saltar.
1: A saltar é que não, cuidado com os pés no pois? Pedal.
2: Não, ela sozinha.
1: Ah, pronto. É automática.
2: Isto é para o performer dos velhos.
1: É automático.
2: É automático.
1: Então, e qual é a música de hoje?
2: Opa, Sandy, porra, terrorou. Vou dedicar aqui ao pessoal que anda aqui na roda, partir tudo bom, até amanhã se quiserem.
1: Com certeza, boa viagem. Está a caminho de onde agora?
2: Agora estou aqui a caminho da guarda.
1: Muito bem, cuidadinho, está bem?
2: Está bem, está bem, está bem. Obrigadinha, está bom, muito bem.
1: Um grande beijinho, Tó Corrêa. Vamos continuar com mais música. Já sabe, ligue 233-046-816.

Fabrício pela sua participação e a sua música está já aqui. Já sabe, não se esqueça que temos as redes sociais, os nossos números, portanto é só ligar ou mandar mensagem.

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2: E isto de volta com mais companhia já do outro lado do telefone. Desta vez é do José das Neves. Boa tarde, José.
3: Boa tarde, Ana Cadarida e todos os ouvintes.
2: Tudo bem consigo?
3: Está tudo bem, por enquanto.
2: Por enquanto, e que pois. Assim seja. José, qual é que vai ser a música de hoje?
3: Ah, Monte do Montejo. Ai, amor. Vou dedicar para a minha família toda, para o António Manuel da Figueira, para a Maria dos Anjos da Figueira, tudo bom para eles, para o Armando Trancoso da Aveiro, para o Manuel Bicho Tramergo e toda a família, para o António Pereira de Gatões, para o Carlos Moraes de Carinha, para a esposa, Maria do Céu, para o Fernando Silva, para a Vidinha de Pombal, para a Vera Lúcia e para a filha, para o Lucinho da Costa São Martinho de Bispo, com um beijinho para ela, para o Bruno Graça, e vai para o António Brano dos Bizarros e família, e vai um beijinho também para a Joaquina Dias do Gavião. E vai para todos os ouvintes e participantes, uma boa tarde para todos. Beijinhos aí para a Catarina e para as colegas. E agora só há
2: para amanhã.
3: Amanhã outro dia, se calhar.
2: Obrigado, Zé. Um grande beijinho para si. O resto, uma boa quinta-feira. Vamos então ouvir os Amantes do Alentejo com a canção Ai o Amor, Ai o Amor.

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1: Horas e 35 minutos, continuamos o programa Peça para Ouvir. Boa tarde e boa viagem comigo, Catarina Vale, até às 16 horas. E também com o Manuel Bispo. Boa tarde, Manuel.
2: Uma boa tarde, Catarina, e uma boa tarde também para a Sara e para a Márcia, e uma boa tarde para todos os ouvintes hoje. Uma boa tarde para todos.
1: Muito obrigada, tudo bem consigo?
2: Sim, está tudo bem, graças a Deus.
1: Ainda bem, ótimo, assim é que eu gosto de ouvir. Então qual é que vai ser a música de hoje?
2: Vai ser Romântico e cantado por Roberto Carlos. E vai ser para dedicar para mim, para a minha esposa e para quem estiver a ouvir da minha família. E vai para vocês, para as vossas famílias. E vai para o Fernando Silva e Manuel Pinto Silva. Vai para o Rodrigo e Lourdes e Filhos. E o José das Neves, ao vivo agora também. E vai para a Núcia Santos, Rosinda, Joaquina Dias, Natália e Dona Isaura. Lúcia Balsas. Vai para o Jorge e Dulce Loureiro. Vai para Manuela Murta, Vera Lúcia e Filha. Maria dos Anjos, Maria José de Porto e esqueci. Ai, eu estar ao pé daqui das canções dá-me alergia. Vai para, esqueci. A Emanuel Queais e vai para. É um homem aí de cima e eu agora não me lembro. Que já ouvi há bocadinho, é Armando Trancoso.
1: Sim.
2: Senhor Armando Trancoso. Também tudo bom para ele. Vai para o Carlos Moraes, Patrícia de Areia de Cardoso. E a Isabel Luz e vai para o senhor António Manuel e para aquela senhora da Figueira chamada Sandra, também toda a família, António Pereira Gatões e Otília Souza, e vai para a senhora Lucília Costa, que é de São Martinho do Bispo, também com um beijinho para ela, e vai para o senhor José Cego e vai para o Olímpio, que eu ouvi ontem, e vai para Carminda Ramos e todos que estão a escutar a rádio. Eu desejo uma boa tarde para todos e para vocês uma boa tarde e um bom regresso a casa, um beijinho para cada uma e até amanhã, se Deus quiser. E um bom dia para todos e um abraço.
1: Obrigado, Manuel.
2: Obrigado.
1: Um grande beijinho também para si, está bem?
2: Obrigado.
1: Resta uma boa quinta-feira. Vamos continuar com música. Já a seguir vai ouvir Roberto Carlos a cantar para nós Romântico.

0: 15 horas e 42 minutos, continuamos o programa Peça para Ouvir e eu já tenho mais companhia do outro lado do telefone, é do António Manuel. Muito boa tarde.
1: Boa tarde, Catarina Sofia.
0: Tudo bem, como estamos?
1: Olha, acabamos andando, sorrindo e cantando, e às vezes chiando, outras vezes. É conforme a maré.
0: Pois, tem de ser. Tem de ser, o que importa é que seja para melhor.
1: Pois.
0: António, qual é que vai ser a música desta tarde?
1: Olha, vamos dedicar uma música que se chama O Baile das Velhas. É tratada por Daniel Ferreira. E é para dedicar a todos aqueles que gostam de ir ao bailinho das idosas, com votos de uma noite feliz. Para a nossa locutora e brilhante Catarina Duval, vai aquele abraço, um bom trabalho e até amanhã, se for possível.
0: Com certeza. Muito obrigado mais uma vez, António. Um grande beijinho para si. O resto de uma boa quinta-feira. Vamos então ouvir Daniel Ferreira com Fui ao Baile das Velhas.
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1: 15 horas e 48 minutos. Continuamos o programa Peça para Ouvir. O meu nome é Catarina Vale e estou consigo até às 16 horas. E quem está comigo agora é Lucinda Costa. Boa tarde, Lucinda.
2: Olá, Catarina. Está tudo bem com a Catarina?
1: Está aí com a Lucinda.
2: Também, está tudo. Está tudo sempre para a frente. Nunca se olha para trás.
1: Isso
2: só
1: mesmo.
2: Se olha para trás, assim quando a gente já está a duvidar quem é que vem atrás de nós.
1: É verdade.
2: Eu sou assim.
1: Lucinda, qual é que vai ser a música de hoje?
2: A música de hoje é a Maria Lee, a canção Eu Só Quero Brincadeira. Então, eu só quero brincadeira, mas eu sei brincar.
1: E gostava de dedicar a alguém?
2: Olha, vou dedicar para a Vera Lúcia e para a Beatriz, que é a filha, para o Sr. José das Neves de Polícia, que ainda agora ouvi o Imagino para ele e para toda a família, para o Sr. Fernando Silva também. E também imagino para ele, e obrigado pelas palavras que deixou à Catarina. E agora para o Sr. Manuel Pinta Silva, também as melhoras dele, e também um beijinho. Para o Sr. Manuel Bispo, também um beijinho para ele e para toda a família, e obrigado também. Para o Juan, que fala do México, um beijinho para ele e para toda a família também, que ele esteja bem. Para o Sr. Olímpio também, um beijinho para ele e para toda a família. Para o Sr. Carlos Moraes e a Dona Maria do Céu e toda a família também, um beijinho para todos. Para o Sr. Vitor Manuel, um beijinho também para ele, com toda a consideração e todo o respeito, também para toda a família. Para o Sr. António Pereira de Gatões, um beijinho também para ele e para toda a família. E para a Catarina, para a Sara e para a Márcia e para todos aí da rádio. E para todas as pessoas que falam no meu nome. Pronto.
1: Obrigada, Lucinda. Um grande beijinho para si, até amanhã.
2: Obrigada, um beijinho para vocês todos. E amanhã a gente continua.
1: Com certeza. Vamos continuar agora com a Marilinha de cá para nós. Eu quero é brincadeira.

0: Estou de volta, para mais companhia do outro lado do telefone, e desta vez é do António Pereira de Gatões. Boa tarde, António.
1: Boa tarde.
0: Tudo bem consigo?
1: Está tudo bem.
0: Ótimo, isso é que é bom. Qual é que vai ser a música desta tarde?
1: Então vamos ouvir o Toy, Verão e Amor, a cerveja no congelador.
0: Com certeza.
1: Eu queria aproveitar esse solzinho que está aí hoje.
0: E gostava de dedicar a alguém?
1: Então olha, vai ser para toda a minha família. Vai ser para o Sr. José Neves dos Polis, para o Sr. Carlos Moraes, para o Sr. Mano Trancoso, para o Manuel Bispo do Tramelo, para o António Manuel da Figueira da Foz, para toda a malta amiga, olha, para a Lucinda Costa, um abraço para ela, e para as meninas aí, uma boa tarde.
0: Obrigado, um grande beijinho para si, até amanhã.
1: Tá, até amanhã.
0: Vamos continuar com o Toy Cerveja no congelador.

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1: Muito obrigada por estar desse lado. Continuamos o programa Peça para Ouvir depois das informações. Já a seguir, fico com a Sara Joaquim.
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3: 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O Comando Distrital de Coimbra, da PSP, dá conta de condicionamentos de trânsito nas cidades de Coimbra e Figueira da Foz devido ao Rally de Portugal. Em Coimbra, a cerimónia de partida do Rally de Portugal, esta quinta-feira, vai causar condicionamentos de trânsito e estacionamento, especialmente na Avenida de Conímbriga, Praça das Cortes, Rua Luís António Barney e área envolvente. No entanto, horas antes, a Avenida de Conímbriga foi já totalmente cortada ao trânsito, no troço entre a Avenida João das Regras e Rua Luís António Bernay. A reabertura ao trânsito na Avenida de Conímbriga está prevista para as 18 horas de sexta-feira. Já a super especial stage da Figueira da Foz do Rally de Portugal implica cortes de trânsito nas seguintes vias: Avenida do Brasil, Avenida 25 de Abril, Avenida de Espanha, Avenida Foz do Mondego, Avenida Saraiva de Carvalho, e a PSP apela à colaboração de todos e que respeitem as indicações desta autoridade policial. O arranque oficial do Rally de Portugal 2026 é esta quinta-feira, pelas 14 horas, na cidade de Coimbra. A Praça das Cortes, em Santa Clara, é o local escolhido para o momento protocolar de partida dos veículos. Seguem-se especiais em Águeda, Severo do Voga e Albarcaria à Velha, terminando o primeiro dia do Rally na Figueira da Foz. E na cidade figueirense, a partida do Parque das Gaivotas está marcada para as 18 horas e 5 minutos, com o fim da secção 1 a estar prevista para as 18h33, com a RTP1 a transmitir esta especial em canal aberto a partir das 19 horas. É este o programa das primeiras horas do Rally de Portugal 2026, esta quinta-feira, nas cidades de Coimbra e Figueira da Foz. Para já, o belga Thierry Neuville, em Hyundai, entrou da melhor forma no Vodafone Rally de Portugal, ao ser o mais rápido no shakedown realizado em Baltar ontem, deixando indicações positivas para o arranque da sexta prova do Campeonato do Mundo de Rallies. Um restaurante da Baixa da cidade de Coimbra, concretamente na Rua da Sofia, foi vandalizado e assaltado durante a madrugada de ontem. Segundo foi apurado, os larápios partiram uma janela, destruíram as máquinas registadoras, levaram várias garrafas de bebidas e tentaram cozinhar carne, mas não conseguiram ligar o gás. Este assalto está agora a ser investigado pela autoridade policial competente a fim de chegar aos autores deste crime. Um assalto que ocorre numa altura em que os conimbricenses se queixam de insegurança na cidade. O grupo de pessoas que se opõe à instalação expansão de atividade pecuária na Mata Morisca, no Conselho de Pombal, entregou as 551 assinaturas de uma petição junto das entidades competentes, em conjunto com o parecer negativo emitido pela Junta de Freguesia Local. A Comissão contra a Suinicultura da Mata Morisca adianta que esta iniciativa resulta da mobilização da comunidade local preocupada com os potenciais impactos ambientais, sociais e de qualidade de vida associados ao projeto em causa. Entre as principais preocupações apontadas estão a preservação dos ecossistemas locais, a proteção dos recursos hídricos, os odores e o bem-estar das populações residentes. A população quer ser ouvida e participar ativamente nas decisões que afetam o território onde vive e que não quer esta atividade naquele local. Ainda segundo a Comissão, o parecer da Agência Portuguesa do Ambiente, a APA, não teve em conta a existência da Ribeira das Castelhanas, localizada a perto de 300 metros a jusante da exploração pecuária. A terminar, a Comissão contra a Suinicultura da Mata Morisca refere que a exploração prevê um efetivo aproximado de 1.800 porcos de engorda, com uma produção anual estimada de 20.000 a 25.000 metros cúbicos de efluentes pecuários, dimensão que, segundo a Comissão, se traduzirá numa carga orgânica e azotada significativa com elevado potencial de impacto ambiental. Ainda pelo Conselho de Pombal, destaque para este fim de semana de 8 a 10 de maio para o Festival da Faba nas Meirinhas. Em cada um dos três dias, para além da Ementa, onde a rainha é a Faba, os programas em cada um dos três dias são diversificados. Destaque para um evento denominado Mandar a Tempestade Cristine à Faba. Segundo João Pimpão, presidente da Junta de Freguesia das Meirinhas, trata-se de um reconhecimento e agradecimento às pessoas que integraram a Unidade Local da Proteção Civil de Meirinhas, aos Bombeiros Sapadores de Braga, à Unidade Local da Proteção Civil de Quintela de Azurara, à Freguesia de Ferreira de Aves e à Freguesia de Santa Maria de Lamas. Muitos voluntários que, nos momentos mais difíceis da tempestade de Cristine, ajudaram a que a situação fosse resolvida com a maior brevidade possível. Em termos musicais, destaque para sexta-feira, 8 de maio, baile com Graciano Ricardo. No sábado, 9 de maio, atuação de Chico à Portuguesa. E no domingo, às 16 horas, atuação de Ruizinho de Penacova. Segundo a organização, que é da Junta de Freguesia de Meirinhas, haverá um espaço para as crianças brincarem, acompanhadas por monitores voluntários. Não perca, de 8 a 10 de maio, o Festival da Faba, nas Meirinhas, no Conselho de Pombal. O cortejo da Câmara das Fitas de Coimbra, que se realiza a 24 de maio, irá passar pela Via Central e depois segue pela Avenida Fernando Magalhães até à Zona da Portagem. Uma informação avançada por Carlos Micel, coordenador-geral da Câmara das Fitas, à margem da tomada de posse da comissão organizadora da maior festa estudantil do país. Foi ainda avançada a informação que o baile de gala da Câmara das Fitas de 2026 irá decorrer no pavilhão do Estádio Universitário.
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0: Peça para ouvir a partir de agora as suas músicas na rádio Foz do Modigo. Ligue 233-046-816 ou mande-nos mensagem pelas nossas redes sociais. Olá, olá, muito boa tarde. Eu sou a Sara Joaquim e faço-lhe companhia a partir de agora, nesta segunda e última hora do Peça para Ouvir, para poder ouvir aquilo que mais gostar nesta tarde, para ela ficar bem mais bonita. E, portanto, vamos começar em grande. Já sabe, o número é sempre o mesmo, 233-046-816, ou mensagem pelo Facebook, Instagram, ou o nosso número do WhatsApp, 964-014-992. Está na altura de já dizer olá ao primeiro ouvinte desta segunda hora, que é o Manuel Pinta Silva. Olá, Manuel.
1: Olá, menina.
0: Tudo bem?
1: Mais ou menos. Eu hoje não dei tanto o corpo.
0: Então já é um ótimo sinal. E agora há que ficar muito melhor. Temos aqui um clássico na música, não é verdade? E quer dedicar, Manuela?
1: Ao meu irmão Fernando, que já participou há muito tempo, para Isabel Silva de Coimbra, para o Elitron de Zouza, que é a matéria dele, para o João. Olha, para toda a pessoa, será bem muita saudinha.
0: Obrigado, Manuel. Um beijinho muito grande para si, com uma boa quinta-feira. Aproveitá-la muito bem. Então, a gente já sabe que hoje é pré-sexta. Até fica mais feliz e contente, de certezinha absoluta. Então, ouvir aquilo que mais gosta. Ui, tanto melhor. Vamos então ficar com o Irene Costa a cantar para nós. O Bicho é o nome da música que ouvimos a pedido do Manuel Pinta Silva.

0: 16 horas e 17 minutos nesta tarde de quinta-feira, sempre muito bem acompanhada com os nossos ouvintes, e está na altura de dar um grande, grande olá à Otília Sousa. Olá, Otília!
1: Olá, minha linda menina da Rádio da Figueira da Foz.
0: Está tudo bem com a Otília?
1: E como tu disseste, passinho a passinho, vamos vivendo.
0: É, às vezes é melhor mesmo, irmos passinho a passinho, também não dá para prevermos o futuro. E também ainda bem.
1: Sim, passito, passito, e olha, e força, coragem, que a gente tem que ter.
0: É mesmo o mais importante. E hoje, para nos ajudar nessa missão, vamos ouvir o quê, Otília?
1: Vamos ouvir Paula Fernandes, Eu Estou Carente.
0: E quer dedicar?
1: Sim, dedicar a vocês aí na rádio, com muito carinho, com muito amor, pela alegria que nos dão, pela força que nos dão, pelos programas que a gente ouve amanhã, que eu era para telefonar, não telefonei, mas pronto, fica outro dia, fica para amanhã. E então, para vocês com muito carinho, para o senhor Tranquilo com muito carinho, a Vera Lúcia e sua família com muito carinho, para o senhor Fernando com muito carinho, para a senhora Sandra e sua família com muito carinho, na Figueira da Foz, António Manuel na Figueira da Foz com muito carinho, António Oliveira também da Figueira com muito carinho, para o Vitor Damas com muito carinho, as melhores, que corra bem, sua esposa, para a Lourdes Moita, também de Felipe, em Condeixa, para a Xana em Coimbra, para a Marta Fronteira, para os meus filhos em Condeixa, minhas netas com muito carinho, para a minha filha na Figueira da Foz, com muito carinho, minha neta, com o Agir Papai, meninas da Vareda, as meninas da Água da Figueira e as meninas da Câmara. Para o senhor Zé Cego, Manuel Bispo e sua esposa com muito carinho. Penso que já disse aquele moço também está no Luxemburgo. Olha, para todos os meninos da Água da Figueira da Foz, os que já disse o nome e os que não deu, para a dona Isabel também com muito carinho. Tudo bom? E com todos os ouvintes da Rádio Figueira, com muito carinho, tenham um bom dia, e hoje vai haver festa de Figueira, que aproveitem. Eu vou poder ter apanhado o comboio também, mas minha cabecinha não está muito pobre e barulho.
0: Bastante barulho.
1: Quem puder, que aproveite a vida. Beijinhos para todos com carinho.
0: Obrigada, Tília. Beijinhos muito grandes também para si. A correr muito bem esta quinta. Isto já está quase no final da semana. Portanto, está aqui a aproveitar muitíssimo bem. Agora, o som de Paula Fernandes, a pedido da Otília Sousa.

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962. É precisamente para o WhatsApp onde nós vamos neste preciso momento, onde a Cláudia Figueira nos tinha enviado mensagem a dizer: olá, boa tarde, gostaria de ouvir a música Mar de Rosas, de Cândida Branca Flor. Com votos de uma boa tarde, obrigada. Muito obrigada a nós, Cláudia. Esperemos que esteja a ter um excelente dia e que assim continue, obviamente, ao som das melhores músicas. E, portanto, vamos ficar com a Cândida Branca Flores a cantar para nós Mar de Rosas.

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Até vai ver que passa mais depressa, afinal de contas já estamos também a quase aqui um passinho de

0: final da semana. Continuamos no Peça para Ouvir a passar aquilo que mais lhe apetece nesta tarde e por isso eu estou muitíssimo bem acompanhada com o Alípio. Olá, Alípio.
1: Olá, menina Sandra. Tudo bem consigo?
0: Está tudo ótimo comigo. E como é que está o Alípio?
1: O Alípio também está bem, muito obrigado.
0: Está bem e recomenda-se.
1: Estar a falar contigo também.
0: Ah, muito obrigada. E hoje, para alegrar a nossa tarde, o que é que nós vamos ouvir?
1: Olha, vamos ouvir O Barco Vai Sair por Fausto.
0: E quer dizer?
1: Vou até a Figueira, depois vou até o Barco.
0: E faz muito bem. Isto hoje está aqui muito concorrido. Vai dar ali uma vista de olhos aos carros.
1: Exatamente.
0: E faz muito bem.
1: Pois está mal, porque está aí o circuito, não é?
0: Está aqui o circuito, é verdade.
1: Pois,
0: exato. Portanto, muita precaução na condução, porque há muitas estradas cortadas. Mas, obviamente, que vamos sempre ao som das melhores músicas e vamos ao som de quem agora?
1: É do Fausto.
0: E quer dedicar?
1: Sim, olha, eu vou dedicar aqui à minha esposa, que é a Maria Luísa, depois dedico ao seu Fernando Silva e filho, à Dona Manuela e ao seu Pinta Silva, ao seu Manuel Pinta Silva, que é, à Dona Vera Lúcia e sua filha Beatriz, à Dona Joaquina do Gavião, e vou dedicar também ao seu António Oliveira do Arco, um abraço, depois dedico à Dona Lucinda Costa, que é de São Martinho do Bispo, e dedico também para a Sandra, e para todos os ouvintes aí da rádio, e muito bom, e tudo bem, e tudo a correr bem, e olha, foi um grande prazer falar consigo, e muito obrigado pela sua atenção. Um beijinho com todo o respeito, meu e da minha esposa, e o meu muito obrigado.
0: Muito obrigado eu, Alípio. Uma beijoca muito grande para si, para a sua esposa e continuação de uma boa quinta-feira, seja dar uma vista de olho nos carros, seja simplesmente a descansar, ou até para quem está a trabalhar, não se preocupe, nós estamos juntinhos por aqui. Agora ao som de Fausto, O Barco Vai de Saída.

Foi Fausto a cantar para nós a pedido do Alípio nesta tarde em que quem manda na Rádio Voz do Mundo é quem é? Pois está claro que são os nossos ouvintes. Neste momento vamos até às redes sociais, até ao nosso WhatsApp. Já sabe o número, não é? 964014992. A Graça Maria manda-nos mensagem a dizer: boa tarde, podes passar uma música qualquer para nós ouvirmos, se faz favor. Obrigada, beijinhos e boa tarde. Obviamente que os desejos dos nossos ouvintes são ordens. Vamos então ficar com um cantor que está a fazer inúmero sucesso com as suas recentes músicas, nomeadamente a próxima que ouvimos. Esta chama-se Saloia.

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1: E muito obrigado por também estar aí desse lado na rádio Foz do Mundo. E já sabe, pode ser sempre um ótimo dia, nem que seja pela primeira vez, para ligar o 233-046-816 e pedir aquilo que mais lhe apetecer ouvir nesta tarde. Pronto, se não tiver essa possibilidade, pode também mandar-nos mensagem, quer seja através do Facebook, do Instagram ou do nosso número do WhatsApp 964-014-992. Eu vou precisamente continuar para lá, que acho que os nossos ouvintes estão a aderir muito à moda das mensagens. Neste caso, o Patrício mandou-nos mensagem a dizer: boa tarde, gostaria de ouvir Linkin Park, The Emptiness Machine, para dedicar a vocês aí na rádio e aos meus colegas de trabalho. Obrigado e bom trabalho. Muito obrigado nós e continuação de um excelente dia e de bom trabalho para quem está a trabalhar, que hoje há muita gente no Bem Bom e aqui pela avenida, que eu bem sei. Então, cá aproveitar da melhor maneira possível. Vamos então ficar com os Linkin Park.

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1: Já não falta tudo para terminarmos esta hora do Peça para Ouvir. Portanto, isto passa mesmo a correr e a correr e a saltar, que eu vou já ter com o próximo ouvinte. Nesta vez, estou muitíssimo bem acompanhado com o Carlos Moraes. Olá, Carlos.
2: Muito boa tarde, Sara. Muito boa tarde para todos os ouvintes. Estás muito bem acompanhado e nós também.
1: E pronto. Ai, tanto melhor. Está tudo bem por aí?
2: Olha, está, o tempo vai animado e vai-nos dando um bocadinho de melhor ânimo.
1: Que também é muito necessário.
2: Até não é, e tão preciso.
1: Verdade, faz muita diferença.
2: Ui, que diferença.
1: Assim com boa música, não?
2: Tal e qual, tal e qual.
1: E hoje vamos ouvir o quê?
2: Olha, vamos ouvir uma música que eu muito pessoalmente gosto e espero que os ouvintes também. O Tom Kimmel em Tati Frinden.
1: E é para dedicar?
2: Vou dedicar aqui à minha esposa, Maria do Céu, vou dedicar para... Olha, vai ser para todos os ouvintes, participantes, para todos em habitual, aqueles que eu também dedico e aqueles que nos dedicam a nós. Para todos uma excelente continuação de uma quinta-feira. Olha, e tudo quanto é bom para todos é o que eu desejo. E para vós aí na rádio, olha, o meu programa possível e tudo bom.
1: Obrigado, Carlos. Tudo bom também para si, com a continuação de uma boa quinta-feira, bom resto de semana. Vamos então animar ao som das melhores músicas por aqui. Pois está claro, porque são escolhidas pelos nossos ouvintes, portanto são sempre as melhores. Vamos ficar com o Tom Kimmel a cantar para nós, That's Freedom, a próxima que ouvimos, então, a pedido do Carlos Moraes.

0: Pois muito bem, nós continuamos na labuta, mesmo a terminar esta hora do Peça para Ouvir. O que quer dizer o Peça para Ouvir de hoje? Isto eu bem estou a dizer que isto passa a correr. Passa ou não passa? Passa, sim, senhores. Mas neste meio tempo, como estou a ficar boa de sprints, vi ter com a Isabela até ao Luz. Olá, Isabela.
1: Olá, Sarita. Ainda bem que tu chegaste ao Luz. Olha, a chave vai ficar cá. Mas depois, amanhã de manhã, eu estou aí na Figueira para abrir o estúdio.
0: Então pronto, está combinado, já sabe, amanhã
1: tem
0: de se levantar cá, cedo.
1: Vamos lanchar, vamos jantar e amanhã, cedinho, estamos nós na Figueira.
0: E muito bem, pronto então. Pronto. Então já não sai daqui, Isabel.
1: Pronto, vamos ouvir a Ana Moura, tens os olhos de Deus. E aproveito para desejar uma boa tarde, um resto de boa tarde a todos os ouvintes e participantes e para vocês da rádio. Um beijinho muito grande para todas, tudo de bom e até amanhã, se possível.
0: Muito obrigada, Isabel. Até amanhã, então. Amanhã bem cedinho, não é, Isabel?
1: Tem que ser cedinho.
0: Então,
1: até amanhã, Sarita.
0: Tchau, tchau. Beijinhos. Boa continuação, Isabel. E parece que, pronto, já não posso sair daqui. Ficamos por aqui no Peça para Ouvir de hoje. A boa notícia é que amanhã há mais. Temos aqui alguns pedidos ainda de músicas através das redes sociais. Já sabe, damos sempre preferência às chamadas telefónicas. Elas passarão amanhã, logo na primeira hora, assim que for possível. Vamos então terminar com Ana Moura, Tens os Olhos de Deus, a pedido da Isabel de Luz. Ficamos por aqui no Peça para Ouvir. Já sabe, a seguir vem o Top Digital e eu volto mais logo para lhe fazer companhia com a Márcia Abuleia. A continuação de uma boa quinta-feira. Ou será que devo dizer de uma boa pré-sexta? Até logo!

Muito boa tarde, está no ar mais um Top Digital. Comigo, Catarina Bala, fazer-lhe companhia até às 18 horas, nesta que é quinta-feira, pré-sexta-feira, dia 7 de maio. Espero que esteja a correr tudo bem consigo e vamos já conhecer as primeiras músicas deste top.

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1: Hoje é dia do silêncio e já sabe que aqui na Rádio Foz do Mondego ninguém nos tira o pio, é verdade. Mas gostava de saber qual é que é a sua opinião. Vá até às nossas redes sociais, que temos lá umas perguntinhas relacionadas com este dia. Depois, aproveito para deixar a sua música, mais uma vez, para o Top Digital do Ouvinte. Mas não ficamos por aqui, não. A seguir, já lhe conto, temos mais perguntas.

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1: Boa tarde e boa viagem. Está com o Top Digital e comigo a Catarina Val. Estamos juntos até às 18 horas e hoje é dia das palavras, espaços, das senhas. E eu quero saber que tipo de pessoa é que você é. Mas, para isso, basta ir até às nossas redes sociais e a responder lá. É verdade, nem é por aqui qualquer. Não quer clique. Quer que vá até às nossas redes sociais e que espreite o que nós temos lá para si.

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1: Mais um Top Digital a chegar ao fim. Muito obrigado por estar desse lado. Muito obrigado a todos pelas vossas participações. Continuem. Eu quero mais e mais e mais. Amanhã há mais perguntas e ainda pode deixar a sua música para o Top Digital até amanhã à tarde. Depois disso, fechou. Só na semana seguinte. Portanto, não se esqueça que pode fazer através das nossas redes sociais, os nossos números habituais e pronto. E não me vou alongar mais. Vou sim dizer até já. Um grande beijinho. Vemo-nos já a seguir no Non-Stop. Até lá, faça boa viagem.

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Olá, muito boa tarde. Está comigo Catarina Valle no programa Nonstop e, tal como o nome diz, vamos à música sem parar. Portanto, continue desse lado e vemos assim mais para a reta final do nosso programa.

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